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0: Para atrair, não precisa de contato físico, meu amigo.
1: A traição começa nas conversas apagadas, reagidas no Instagram com uma segunda intenção.

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1: Chama, Debbie Boy.
2: Olha esse solo, olha essa vibe. Ao vivo em Maceió, é o sucesso de Vitinho Imperador. 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

0: eu acho que você tem que mandar aquela mensagem. Mas manda o que está no seu coração.
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0: Não, apaga.

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1: 22 horas e 51 minutos.

Muito obrigado, gente! Obrigado pela presença, obrigado pela energia de vocês, obrigado pelo carinho. Obrigado por estar aqui com a gente em mais um dia especial, mais uma noite especial. E Deus abençoe nossos fã-clubes, nossos amigos, nossos familiares. Muito obrigado por somar com a gente toda essa noite especial.

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0: 23 horas e 11 minutos.
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1: 23:50.
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Boa noite, irmãos e irmãs. Senhor, fica conosco. Já é tarde, já terminou o dia. Obrigado, Senhor, por tudo que conseguimos fazer hoje, pela nossa família, por quem trabalhamos, pelos nossos amigos e amigas que encontramos. Dá gosto, Senhor, trabalhar convosco na construção de uma humanidade mais feliz e de um mundo mais humano e fraterno. No entanto, Senhor, pedimos perdão por aquilo que poderíamos ter feito e não fizemos. Poderíamos ter dado e exigido um pouco mais de nós. Amanhã, porém, teremos uma nova oportunidade. Procuraremos fazer aquilo que estiver dentro de nossas possibilidades. Esperamos encontrar-vos novamente, amanhã, fortalecidos e fortalecidas com a vossa graça, para realizar os propósitos que hoje renovamos na vossa presença. Amém. Pai nosso que estais no céu, santificado seja o vosso nome. Venha a nós o vosso reino, seja feita a vossa vontade, assim na terra como no céu. O pão nosso de cada dia nos dai hoje. Perdoai as nossas ofensas, assim como nós perdoamos a quem nos tem ofendido. E não nos deixeis cair em tentação, mas livrai-nos do mal. Amém. Ave Maria, cheia de graça, o Senhor é convosco. Bendita sois vós entre as mulheres, e bendito é o fruto do vosso ventre, Jesus. Santa Maria, Mãe de Deus, rogai por nós, pecadores, agora e na hora de nossa morte. Amém. Glória ao Pai, ao Filho e ao Espírito Santo, como era no princípio, agora e sempre.

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0: Meia-noite e 21 minutos.
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0: Meia-noite e 40 minutos.
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0: Uma hora e um minuto.
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0: 1:22.
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Hamilton Faria, saxofone. Ei, nego velho, bons tempos, hein? 1993.

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0: 2 horas e 2 minutos.
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0: 2 horas e 23 minutos.
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0: 2 horas e 40 minutos.
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0: 3:03.
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0: 3:20.
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0: 3:42.
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1: 4:10.

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2: 4:34.
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2: Atrui 34.

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Bom dia, irmãos e irmãs. Senhor, dormimos bastante, descansamos e estamos dispostos e dispostas para o dia que agora se inicia. Nós te agradecemos pelo sono repousante que tivemos nesta noite e queremos te dizer que durante o dia inteiro queremos estar na tua presença. Queremos enxergar-te em nossos lugares de trabalho, nas pessoas com quem cruzamos pelas ruas, nos marginalizados que encontramos. Faze que tenhamos para cada um deles e delas uma atitude digna de cristãos que carregamos conosco. Que sejamos pacientes, caridosos e caridosas com as crianças e que aprendamos a corrigir sem humilhar, a amar sem adular e a fazer aquilo que teu Filho Jesus Cristo veio fazer entre nós, viver uma vida inteira de amor no serviço aos irmãos e às irmãs. Que todos e todas tenham um bom dia, um bom trabalho e que o Senhor Jesus permaneça sempre em nossos corações. Glória ao Pai, ao Filho e ao Espírito Santo, como era no princípio, agora e sempre. Amém.

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1: 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Bom dia, meus amigos.
2: Bom dia!
1: Que maravilha. Vamos juntos nessa manhã bacana de segunda-feira, 6 de julho de 2026. E até às 8, vamos juntos por aqui, tocando aquele modão bom demais que você gosta de ouvir. Marcos Rocha por aqui, lhe fazendo companhia nesta manhã maravilhosa. Ótima semana pra você. Já já tem alô, tem abraço pra você. Já participando aqui no nosso telefone e o WhatsApp, dá certo? Bom dia, vamos juntos! Estamos aqui com as graças do nosso poderoso e bom Deus, começando mais um programa, começando mais uma semana também, para você na sintonia da Rede Oriente FM.
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2: Meus amigos, se nesse momento algum de vocês me perguntasse onde estão os meus passos, eu não saberia dizer. 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

Moreninha linda, Tonico e Tinoco na Oriente. Só modão bom demais da Amanhecer Sertanejo. Bom dia pra você, deixando abraço pra Ritinha e Santo Antônio do Rio Abaixo, ligadinha no Amanhecer Sertanejo. Bom dia Ritinha, obrigado pela companhia. Também com a gente, a Milsa Viana e família em Pedra Azul. Bom dia pra vocês, já já mais moda boa e mais alô.

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0: Só moda boa no Amanhecer Sertanejo. Bom dia, 5h20 agora, de volta.
1: Bom dia!
0: Dando mais abraços, mais alô pros amigos. Tá com a gente, participando aqui no programa. Bom dia, bom dia. Alô, dona Ana Maria, ligadinha com a gente. Os amigos aí da comunidade Tombo. Ela manda um alusão aí pros amigos do Tombo, do Bidó, da Biquinha, pra Silvia, no Araçagi, Mazinho Família. Todos os amigos, as amigas aí sempre com a gente. Obrigado, dona Ana. Também com a gente, ligada no programa, nosso amigo Jubileu, os amigos de Medina. Bom dia, Jubileu, fala comigo.
2: Bom dia, Marcos, bom dia, Darlan, bom dia, Fernando Henrique, bom dia, Diego, a todos os amigos que estão escutando, é uma boa segunda-feira, que seja abençoado por Deus. Bom dia a todos, vamos que vamos para a luz.
0: Tá? Vamos que vamos, Jubileu, bom dia para você, boa segunda-feira, boa semana. Zitão, cadê você? Fala comigo, bom dia.
3: Bom dia, meu amigo, manda uma música bem bonita para nós aí, com Milionário José Rico.
0: Opa, valeu, Zitão, os amigos com a gente, os amigos aí da Fazenda Porteira Nova, tá aí na sintonia, participando aqui com a gente. Obrigado pela companhia. Vamos aí, Milionário e José Rico da Oriente. Sucesso o tempo todo. Só modão bom demais pra você na sintonia. 5h22.

0: Eita, moda boa demais na Oriente, Mato Grosso e Matias.
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0: Aqui só tem modão bom demais. Alô, Mano Freitas. Em Pratinha, tá ligadinha no programa. Mandando alusão especial aí para o seu pai Manuel, a sua mãe Meire. Ouvindo Amanhecer Sertanejo no Araçagi. Também para o tio Nicó, a tia Mezina, também da Cirioneira Fazenda Boa Vista. Ligados aqui com a gente. Ela manda também para o esposo Maurílio. Obrigado, Manu, pela participação. 5h29.

bonita demais, na Oriente, Bruno e Marrone. Aí vem por aqui de Paulo e Paulino, e já já tem mais pra você. Deixa alusão aqui pros amigos na sintonia, participando aqui com a gente. Abraço, abraço, nosso amigo Guilherme. Bom dia, Guilherme, os amigos aí, Morro do Pilar, na audiência também, curtindo Amanhecer Sertanejo. Marlene Pereira, bom dia, Marlene, também na sintonia. Obrigado pela participação. Os amigos aí do Cotovelo também com a gente. Alô, Vicente, sempre na sintonia também. Já, já, mais moda boa!

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0: Mais na Oriente, 5h44.
1: Bom dia!
0: Bom dia pra você, na sintonia também com a gente, Deusdete Família em Pedra Azul. Obrigado, Deusdete, pela participação. Também com a gente, meu amigo Charles, locutor, grande Charles, em Divisópolis, também tá na sintonia. Bom dia, Ivone, os amigos em Santa Maria de Itabira, Minas Gerais, também com a gente. Obrigado pela companhia, pela participação no Amanhecer Sertanejo. Henrique!

0: Teodoro e Sampaio na Oriente. Moda bonita demais.
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0: Na Oriente, agora 6 horas.
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4: O anjo do Senhor anunciou a Maria, e ela concebeu do Espírito Santo. Ave Maria, cheia de graça, o Senhor é convosco. Bendita sois vós entre as mulheres, e bendito é o fruto do vosso ventre, Jesus. Santa Maria, Mãe de Deus, rogai por nós, pecadores, agora e na hora de nossa morte. Amém. Eis aqui a serva do Senhor, faça-se em mim segundo a vossa palavra. Ave Maria, cheia de graça, o Senhor é convosco. Bendita sois vós entre as mulheres, e bendito é o fruto do vosso ventre, Jesus. Santa Maria, Mãe de Deus, rogai por nós, pecadores, agora e na hora de nossa morte. Amém. E o Verbo Divino se fez carne e habitou entre nós. Ave Maria, cheia de graça, o Senhor é convosco. Bendita sois vós entre as mulheres, e bendito é o fruto do vosso ventre, Jesus. Santa Maria, Mãe de Deus, rogai por nós, pecadores, agora e na hora de nossa morte. Amém. Rogai por nós, Santa Mãe de Deus, para que sejamos dignos das promessas de Cristo. Oremos. Infundi, Senhor, como vos pedimos, a vossa graça em nossas almas, para que nós, que pela anunciação do anjo, vimos ao conhecimento da encarnação de Jesus Cristo, vosso Filho, por sua paixão e morte, sejamos conduzidos à glória da ressurreição, pelo mesmo Cristo, Senhor nosso. Amém.
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6: O que nós podemos fazer pelos falecidos? Podemos celebrar a missa, rezar por eles, dar esmolas, viver a caridade sem pecado. Em virtude da comunhão dos santos, os fiéis, ainda peregrinos neste mundo, podem ajudar as almas do purgatório, oferecendo as suas orações de sufrágio, em particular a Santa Missa, sacrifício eucarístico, a principal oração nossa. Mas também ajudar os pobres com misericórdia, não julgar a ninguém, viver na graça de Deus, fazendo as obras da penitência, fazendo as obras da caridade. Essa é a nossa fé cristã, porque ninguém sabe explicar o céu nem o inferno. A gente imagina que o céu é um lugar de total alegria, total felicidade, que preenche o nosso coração. O inferno seria uma vida totalmente triste, sem amor, longe de Deus, longe dos amigos, só o sofrimento, porque aqui na terra o camarada não quis se purificar, não quis viver a graça de Deus, não quis o evangelho. Deus não se afasta de nós, não. Olha, quando o povo foi levado para a Babilônia, quando o povo foi levado para a Síria, aí alguém falava, Deus abandonou a gente. Não, não abandonou, não. Nós primeiro abandonamos a Deus e Deus deixou o barco correr. É tanto que depois Deus trabalhou pela libertação do povo lá no Egito, né? Lá no Babilônia, Deus trabalhou para que o povo de Deus fosse libertado das garras dos dominadores, de Herodes e tanta gente má. Deus nos ama. Aliás, a Bíblia chega a dizer que Ele tem ciúme de todos nós. Deus cuida de nós. Deus é nosso pastor que nos guia.

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0: Muito bem, na Oriente, agora 6:08, Amanhecer Sertanejo, boa segunda-feira, boa semana pra você.
1: Bom dia!
0: Estamos juntos aqui na Oriente FM, mais alô, mais abraços pros amigos na sintonia, participando com a gente, bom dia, bom dia. Quem mais tá com a gente? Nossa amiga Fabiana, os amigos da Fazenda Pedra do Modesto, tá mandando um alô pra filha Emily, a filha Priscila, para o seu marido José Rivaldo, todos aí na sintonia. Obrigado, Fabiana, pela participação, os amigos aí da Fazenda Pedra do Modesto, sempre com a gente, obrigado pela companhia. Deixando um abraço também aqui para os amigos aí da Santa Rosa, sempre na sintonia também. Obrigado, gente, pela companhia, pela participação. Vamos de moda, Zé Neto e Cristiano.
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0: Moreno, Naurite, moda bonita demais.
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0: Só modão no Amanhecer Sertanejo, participando aqui com a gente também nossa amiga Edmar, lá de Ferros, também na sintonia. Obrigado, Edmar, pela participação. Bom dia. Zezé de Camargo e Luciano, agora 6:17.

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0: Muito bem, na Oriente, agora 6h24.
1: Bom dia!
0: Muita moda boa no Amanhecer Sertanejo, mais participações chegando por aqui. Falando agora com Dona Bena da Estiva, participando aqui com a gente. Alô, Dona Bena, bom dia, ligadinha aí no Amanhecer Sertanejo. Bom dia, fala comigo.
2: Alô, para minha esposa Flávia, Gisela, Flaviela, Douglas, Luciano, Valentina, Maria Isabel, Maria Vitória, para mim, Meme Jorge, família e Rosário Família, no Progresso. Foi possível tocar uma música para mim comigo, Ferraris, qualquer uma, com Deus, tenha um bom dia.
0: Bom dia, Dona Bena, os amigos aí da Estiva, na sintonia, ligados aqui no Amanhecer Sertanejo. Quem mais também está com a gente, participando aqui no programa, os amigos em Divisópolis, Divisa Alegre também, bom dia! 6h25.

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14: Segunda-feira, 6 de julho, Café Express começando. Eu sou Vitória Vieira, obrigada pela companhia.
15: Olá, confira as manchetes de agora do Café Express.
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14: Inadimplência no crédito rural volta a se aproximar de recorde.
15: BNDES busca mobilizar até 6 bilhões de reais para mercado de crédito de carbono.
14: Matrículas em creches avançam 36% em quase uma década.
15: Grupo GPS anima o mercado após nova aquisição.
14: Brasil tem fluxo cambial positivo em junho, diz Banco Central. A inadimplência do crédito rural para pessoas físicas atingiu 7,6% em maio, segundo o Banco Central. Na comparação com o mesmo período do ano passado, houve um aumento significativo, quase 5 vezes maior. O índice já havia alcançado 7,7% 2 meses antes. O levantamento também mostra que a inadimplência acima de 90 dias permaneceu em 13,4% nas operações a taxas de mercado. Nas operações com taxas reguladas, houve alta de 3,3% no mesmo período, indicando persistência da pressão financeira do setor.
15: O BNDES lançou a segunda etapa do programa Pro Floresta Mais, que busca fortalecer o mercado de crédito de carbono no Brasil e mobilizar até 6 bilhões de reais. A iniciativa organiza leilões para empresas interessadas em comprar créditos de carbono e também oferece financiamento a projetos de reflorestamento responsáveis por gerar estes créditos. A expectativa é restaurar até 60 mil hectares de vegetação. Anunciado durante o primeiro Fórum Econômico de Transformação Ecológica Brasileira, o programa contribui para reduzir os impactos das emissões de CO2, permitindo que empresas compensem parte de sua poluição por meio da aquisição de créditos ambientais.
14: No ano passado, cerca de 9,4 milhões de crianças de até 5 anos estavam matriculadas em escolas ou creches no Brasil. A taxa de atendimento a essas crianças de 0 a 3 anos alcançou 43%. Foi o maior índice da série histórica, que começou em 2016. E apesar do avanço, o percentual permanece abaixo da meta de 50% prevista pelo antigo Plano Nacional de Educação. Embora a matrícula em creches não seja obrigatória, o acesso é um direito garantido por lei. E o novo PNE estabelece como objetivo atender pelo menos 60% das crianças de 0 a 3 anos até 2034.
15: Você por dentro das informações do mercado financeiro nesta segunda-feira.
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15: A aquisição de 65% do grupo Aster traz perspectivas positivas para o grupo GPS, afirmam analistas do mercado. A compra, anunciada após o fechamento do mercado, reforçou a estratégia de crescimento via aquisições da companhia na visão do BTG Pactual, Itaú BBA e Bradesco BBI. Para o BTG, apesar de ser uma transação de pequeno porte, cerca de 100 milhões de reais em receita atribuível à GPS, o banco acredita que ela demonstra continuidade da execução de fusões e aquisições estimadas em mais de 4 bilhões de reais. O banco indica a compra da companhia no preço-alvo de R$24.
14: O Brasil registrou fluxo cambial total positivo de 7,1 bilhões de dólares em junho até o dia 26, conforme dados do Banco Central. Pelo canal financeiro, houve saídas líquidas de 1 bilhão de dólares em junho até o dia 26. Por esse canal, são realizados os investimentos estrangeiros diretos e em carteira, as remessas de lucro e o pagamento de juros, entre outras operações. Já pelo canal comercial, o saldo de junho foi positivo em 8,2 bilhões de dólares.
15: Outras notícias daqui a pouco no Café Express.
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0: Guilherme Santiago na Oriente, perdi você.
1: Bom dia!
0: Bom dia, muito mais alô.
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0: Mais alô, mais participações do Amanhecer Sertanejo. Bom dia, Coquinha, fala comigo.
3: Bom dia, Didê, cadê?
0: Bom dia.
3: Deus abençoe aí.
0: Amém.
3: A segunda-feira sua, Tiquilha, Darlan, sua esposa, Dona Sônia, Zé Carlos. Manda aquela música pra nós aí do Chapeludo. E nós levou pau, hein, do Brasil. Fazer o quê?
0: É, menina.
3: Com Deus, sua amiga te ama. Beijo, tchau.
0: Valeu, Coquinha. Bom dia pra você. Obrigado pela participação. 7h21 na Oriente.

0: modão, bom demais amanhecer sertanejo.
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0: Bom dia pra você. Bom dia. 7h31 na Oriente. Alô, Wagner. Os amigos aí na Fazenda Boa Vista, sempre na audiência. Bom dia.

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0: 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Bom dia! De volta agora, 7h41 na Amanhecer Sertanejo.
1: Bom dia!
0: Mais moda boa, mais alô chegando por aqui, abraçando os amigos aí na sintonia, quem tá participando com a gente, a Daniele. Oi, Daniele, da Fazenda Bambu, mandando um alusão especial e parabenizando a sua filha Poliana, que hoje está completando mais um ano de vida. Parabéns, Poliana, muitas felicidades, receba um abraço, um carinho especial de toda a família, os amigos, desejando para você um feliz aniversário.

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0: hora certa para você, 8:02.
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2: Olá, eu sou Evandro e esse é o Café Express que está no ar.
3: E eu sou Vitória Vieira. Vamos às manchetes?
2: Brasil completa um ano fora do mapa da fome, mas desafios persistem.
3: 64% acham que vídeo de Michele Bolsonaro enfraquece campanha de Flávio.
2: Fenabrave eleva 8,6% previsão de alta na venda de carros este ano.
3: Mercado Livre, XP corta preço-alvo e coloca ação como tese de Xiaomi.
2: Produção da Prio bate recorde. Em julho do ano passado, o Brasil deixou o mapa da fome, reduzindo para menos de 2,5% a parcela da população em risco de subnutrição. Apesar do avanço, cerca de 6 milhões e 500 mil brasileiros ainda enfrentam insegurança alimentar grave. Especialistas destacaram que a continuidade deste resultado depende de políticas públicas permanentes voltadas ao emprego, renda, saúde, educação e segurança alimentar. Segundo o pesquisador Lucas de Almeida Moura, é fundamental manter e aperfeiçoar as estratégias que possibilitaram esta conquista. O combate à fome exige ações integradas que garantam acesso à alimentação, renda, saneamento, água, segurança pública e também oportunidades de trabalho.
3: Segundo pesquisa Atlas, a maioria dos eleitores que assistiu ao vídeo publicado por Michele Bolsonaro acredita que o episódio enfraquece a campanha de Flávio Bolsonaro. 64% avaliam que o conteúdo prejudica a candidatura, enquanto 9% consideram que a fortalece e 22% não percebem impacto. O levantamento também aponta que 55% dos entrevistados consideram importante o apoio de Michele para uma eventual vitória de Flávio. Sobre a motivação do vídeo, 38% acreditam que ela sinaliza interesse em disputar a presidência, enquanto outros atribuem a publicação à exposição de divergências ou ampliação da influência política dentro do PL.
2: A Fenabrave revisou para cima a previsão de vendas de veículos novos no Brasil em 2026. A expectativa passou de 6,1% para 8,6% de crescimento, com mais de 5 milhões e 200 mil unidades vendidas, incluindo automóveis, comerciais leves, caminhões, ônibus, motos e implementos rodoviários. Considerando apenas automóveis, comerciais leves, caminhões e ônibus, a projeção de alta de 7,9%, totalizando 2 milhões e 700 mil unidades vendidas, superando a estimativa inicial. No segmento de motos, a entidade prevê um recorde histórico com crescimento de 10% e venda superior a 2 milhões e 400 mil unidades.
3: Vamos com as notícias do mercado financeiro.
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3: A XP Investimentos atualizou as estimativas para o Mercado Livre, incorporando os resultados recentes. A casa cortou o lucro líquido estimado para 2026 e 2027 em 20% e 28%, respectivamente. Ainda assim, os analistas mantêm a recomendação de compra. Vale lembrar que o preço em dólar se refere à ação MELI, negociada no Nasdaq. Na B3, é possível negociar pelo BDR MELI 34.
2: A Prio encerrou o mês de junho com produção diária de 178 mil barris de óleo equivalente, alta de 8% em relação a maio, mostrou um documento enviado ao mercado. Trata-se do mês de maior produção da petroleira no ano. No segundo trimestre, a companhia produziu em média 172 mil barris, contra 155 mil no primeiro. Mais cedo, Bank of America, o BOFA, reduziu os preços-alvos das principais petroleiras brasileiras, após revisar para baixo suas projeções para o petróleo Brent, mas manteve a recomendação de compra para Petrobras, PTR4 e Prio, que seguem entre as preferidas do banco na América Latina.
3: Só uma pausa rapidinha, voltamos já já. 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
1: 12, um prazer estar em sua companhia, segunda-feira, hoje 6 de julho de 2026, não estamos muito felizes não com a eliminação do Brasil, mas vamos lá, né, vida que segue, né, que vença o melhor, que conquiste aí a taça no dia 19 de julho, quem se dedicar ao extremo, né, para que possa conquistar esse título. Não foi dessa vez pro Brasil, mas quem sabe em 2030, né? Enquanto isso, o brasileiro continua a vida aí, porque a vida tem que continuar, não é isso? Vamos lá! Chegando o seu signo aqui na Oriente. Bom dia, bom dia.
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3: Bom início de semana para você, que você comece a semana de pé direito. E agora as previsões para o seu horóscopo.
2: Áries, de 21 do 3 a 20 do 4.
4: Bom início de semana para você que é do signo de Áries. Olha a influência da Lua. Coloca você na vanguarda, dando-lhe a oportunidade de expressar o seu ponto de vista e tomar posição diante de alguém essencial na sua experiência atual. Isso representa uma oportunidade para resolver uma situação desafiadora, que pode envolver decisões difíceis e possíveis afastamentos. Para hoje, sua cor é dourado, número da sorte 21.
2: Touro, de 21 do 4 a 20 do 5.
3: Touro, você terá a chance de ponderar como deve se relacionar com seus colegas de trabalho e nesse momento, inclusive, é fundamental aplicar a sagacidade, pois compreender os aspectos ocultos é essencial para avaliar a sua conduta, cuidar da sua saúde emocional e reexaminar as expectativas que tem mantido é igualmente vital. E além disso, é gratificante perceber que a sua carreira está em um período de expansão. Cinza para hoje, 38 é o número.
2: Gêmeos, de 21 do 5 a 21 do 6.
4: Oi, oi, oi, gêmeos. Ótima segunda-feira. A Lua coloca em destaque os seus projetos e as suas amizades neste momento. Você terá a chance de avaliar as suas relações de amizade e é possível que ocorram rupturas em alguns casos. Além disso, uma pessoa interessado em fazer parte da sua vida está manifestando seu interesse. Hoje, a sua cor é o... sua cor é magenta. O seu número é o 27.
3: Já para Câncer, Leão e Virgem.
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1: Câncer, de 22/6 a 22/7.
2: Alô, Câncer! Nos próximos dias você enfrentará uma decisão de grande relevância no contexto profissional, hein? Ou também relacionada aí a pessoas que exercem influência significativa em tua vida. E essas escolhas, elas podem envolver ajustes financeiros, especialmente relacionados a um projeto que está chegando ao término. E além disso, pode surgir uma oportunidade de mudança. Violeta é a cor para hoje, 32 é o número.
1: Leão, de 23/7 a 22/8.
3: Leonina, ótima segunda. Olha, o céu realça, né, os laços aí com as pessoas próximas e traz à tona informações vitais. Durante essa interação, você vai ter a chance de obter uma perspectiva mais nítida de uma situação e comunicar seus pensamentos de forma mais franca. Para hoje, use e abuse da cor azul claro. O número da sorte é o 60.
1: Virgem, de 23/8 a 22/9.
2: Alô, Virgem. É crucial abordar uma relação com determinação, especialmente quando ela está vinculada a questões financeiras. Essa experiência, ela pode englobar contratos, parcerias e também sociedades que exigem ajustes, inclusive a consideração de encerrar acordos. É fundamental analisar essa situação com discernimento, procurando soluções justas e também harmoniosas para quaisquer questões delicadas que possam surgir entre as partes envolvidas. Número para hoje é o número 23, a cor é verde.
3: Daqui a pouquinho, Libra, Escorpião e Sagitário.
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0: Bom demais ter você aqui na Oriente. Beijei a cura, Diego e Vitor Hugo. Fidum e Jeca, vai que bate um vento. Ótimo dia pra você que se liga no Oriente. Mais previsões para o seu signo.
1: 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Libra, de 23 do 9 a 22 do 10.
2: Então vamos às previsões, começando por você agora que é de Libra. Bom início de semana, olha. A Lua destaca uma relação com uma pessoa de relevância na sua vida. Essa experiência pode envolver relações afetivas, comerciais ou até mesmo sua relação consigo mesmo. Você está preparado, preparada para tomar uma decisão significativa e corajosa aí neste contexto. Hoje o seu número é 11, cor da sorte lilás.
1: Escorpião, de 23 do 10 a 22 do 11.
3: Ô, Escorpião, você está diante da oportunidade de direcionar a sua energia de forma mais precisa no ambiente de trabalho. E chegou o momento de tomar uma decisão de extrema importância. Um contato, ele pode trazer notícias positivas e abrir portas para oportunidades intrigantes. Durante esse processo, é possível que algumas pessoas deixem de fazer parte do cenário para dar lugar a outras. Preto é a cor da sorte para hoje, 17 é o número.
1: Sagitário, de 23 do 11 a 21 do 12.
2: Oi, oi, Sagitário. O céu coloca em destaque áreas relacionadas a namoro e a romances na sua vida. Esse é um momento propício para você examinar os seus sentimentos e, ao mesmo tempo, uma pessoa demonstra interesse também em entrar na sua vida, trazendo a possibilidade, né, de um novo relacionamento. Hoje, sua cor é salmão, número da sorte 16.
3: Já, já, para você de Capricórnio, Aquário e Peixes.
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0: 17 para as 9.
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1: Capricórnio, de 22/12 a 20/1.
3: Ô Capricórnio, olha, nos próximos dias será crucial voltar a sua atenção para questões relacionadas à família e ao lar. Seu relacionamento ele pode estar vinculado a decisões que terão um impacto no futuro da sua família. Durante essas discussões é possível que surja uma movimentação financeira significativa, potencialmente envolvendo investimentos, hein? 46 é o número da sorte para hoje. Hoje, laranja é a cor.
1: Aquário, de 21/1 a 18/2.
4: Boa segunda-feira para você que é de aquário. O dia hoje traz consigo notícias e informações importantes que afetam o seu círculo social e também os seus familiares. Uma decisão significativa pode resultar em mudanças no seu relacionamento, que podem envolver renovações ou até mesmo o fim definitivo. Além disso, você pode sentir-se motivado, motivada a viajar, iniciar um curso ou até mesmo estabelecer contato com indivíduos de outra cidade. Hoje use e abuse da cor azul marinho, número da sorte 2.
1: Peixes, de 19/2 a 20/3.
3: Alô, pisciano e pisciana. Para você de peixe, nos próximos dias você enfrentará uma decisão financeira de grande importância, que envolve os seus próprios recursos e os de outra pessoa. E o cenário astrológico sugere que esses investimentos são necessários para aprimorar a sua abordagem de trabalho de uma forma mais envolvente e também interessante. Durante esse processo decisório, é natural que ocorram mudanças e também adaptações em sua rotina para acomodar essas novas oportunidades e também investimentos. 9 é o número da sorte para hoje, a cor é amarelo.
4: E assim a gente finaliza as previsões desse início de semana, mas amanhã tem muito mais, hein?
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0: Ana Paula, muito obrigada aí pelo carinho e a sintonia. Você curtiu? Ana Castela, olha onde eu tô, Ícaro e Gilmar voltável. Manu Batidão, Destino, Assunto que Dói, Gustavo Lima. Daqui a pouquinho tem muito mais pra você, já já a gente manda seu alô. Participa aí no 319-7215-3001.
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0: Vamos lá de informações, Brasil perde para a Noruega e se despede da Copa. 3 para as 9. A seleção brasileira se despediu da Copa do Mundo de maneira precoce e viu o tabu contra os noruegueses seguir intacto. Com 2 gols de Haaland, a Noruega impôs aí mais uma derrota para o Brasil no confronto direto e venceu por 2-1 na tarde de ontem, em Nova Jersey, nos Estados Unidos. Eliminando a amarelinha das oitavas de final e seguindo sem perder para os brasileiros, com 3 vitórias e 2 empates no histórico. Neymar ainda descontou nos acréscimos em cobrança de pênalti. Agora fica a esperança de um novo ciclo com o técnico que está de olho agora na Copa de 2030.
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0: Sol entre nuvens, Morro do Pilar, 19 graus, umidade relativa do ar 76%.
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0: Restituição automática do imposto de renda terá consulta aberta nesta semana. A Receita Federal vai abrir a consulta de lote de restituição automática do imposto de renda a partir das 9 horas de quarta. Chamada de cashback, a medida deve beneficiar 4 milhões de contribuintes com liberação de cerca de 500 milhões em restituições. O pagamento dos valores será feito na quarta seguinte ao início da consulta, dia 15, diretamente na conta do contribuinte, vinculada à chave Pix do tipo CPF. Tem direito à restituição automática os contribuintes que não entregaram a declaração do imposto em 2025 por não estarem obrigados, mas que tiveram valores retidos durante o ano de 2024. Mais informações a qualquer instante. Fique ligado.
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0: 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Bom dia, novelas chegando, 9-1.
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3: E aí, gente? Chegou a Andressa Pires, sua companhia perfeita para mergulhar no mundo das novelas. Meus amores, é hora de conferir os destaques imperdíveis de A Nobreza do Amor. O capítulo promete. Malungo agradece as informações do Jorge, uma aliança que pode mudar tudo. E o bicho pega para Virgínia. Diógenes e Marta confrontam a vilã com as acusações da Lúcia, agora a Alica. Será que ela se safa? Onildo insiste que Miguel e Salma precisam saber a verdade sobre a saúde dele, mas Fátima manipula a filha para manter tudo em segredo. Ai, essa Fátima. José fica desesperado quando Alica ameaça contar pro Omar sobre o rolo dela com Tônio. Que bomba! Dumi e Kenya com planos ousados. Ele comenta com Akin e Ladissa seu plano de furtar as joias do rei. Bartô tem uma ideia linda, construir um santuário para mãe em Barro Preto, com a ajuda de Miguel. Diógenes e Mirinho questionam Sebastião sobre o apoio dele ao crime de Virgínia. E para fechar, Alica revela para Tônio que Omar tá chegando no Brasil. Preparem-se. Ufa, quanta emoção, né? Mas calma que não para por aqui. Em instantes, o Novelas volta com os destaques eletrizantes de Coração Acelerado. Na nossa próxima parte. Fica com a gente.
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0: Bom dia, 9h20.
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2: 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Alô, alô, meu povo apaixonado por novela. E olha, a gente já chega com o coração a mil. Preparem-se, porque no capítulo de Coração Acelerado, a emoção promete lá nas alturas. Gente, tem reviravolta na música. Agrado, Eduarda e Leandro finalmente decidem retomar a parceria. E a gente já vibra com isso, né? Mas a calmaria não dura muito, não. Todos chegam pro Festival de Sucos no Zuzanete. E o que eles nem imaginam é que o Osmar ter escondido na cozinha, Amando da Zilá. É fogo! A Thalita também aparece por lá, no bar da Zuzu e Janete. E a tensão só aumenta. O Osmar, mal intencionado, sabota só um tipo de suco das meninas. E claro, a Zilá e o Ronei ficam furiosos com o plano falho. E o pior, todo mundo começa a passar mal depois de beber. O Zeca estranha horrores, mas a Thalita, sempre ela, tenta garantir que é um sucesso. Ah, e tem romance no ar. O Alaurzinho e a Janete ficam juntos, que fofura. E agrado, gente, em um momento de pura entrega, declara todo o seu amor pro João Raul. Eita, que capítulo! Pra saber o que acontece depois de tanta emoção, não perca. E já já, o Novelas volta com os destaques da novela Quem Ama Cuida.
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0: Aquele abraço ao Luciano no Rio Tanque, também a Isadora de Itabira ligada no número 1, a Edmar Fazenda Santa Estevam, a Efigênia de Ferros também sempre curtindo, abraço toda a turma no Oriente, Tatá, Albertina, Luiz, Anilmo, Serginho, todos os familiares, também todos na Fazenda do Oscarzinho, sempre curtindo a gente, Solange na Fazenda da Glória, bom dia Rita em Santo Antônio, a sua mãe Maria Mamede, toda a família. Obrigada aí todos que estão sintonizados na Oriente. Terezinha no Limoeiro, bom dia. A Rosiane na Fazenda Carmolaca, aquele abraço pra você. Obrigada aí pelo carinho, continue sempre curtindo, tá bom? Marlene Morro do Pilar, Neuza Morro do Pilar, obrigada aí pelo carinho. A Gisele, turma de Passabem, Elizabeth, todo mundo curtindo aí a Oriente. Vamos juntos até meio-dia aqui nessa.

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2: Oi, gente linda! Andressa Pires de volta com vocês aqui no Novelas. E olha, o coração tá a mil pra gente mergulhar agora no capítulo de Quem Ama Cuida. A Adriana, finalmente livre, prometeu fazer justiça, deixando Otoniel e Elisa apreensivos. A Helenice, corajosa, foi visitar a Adriana e André aconselhou Ademir a procurar Pedro. O Rafael tá feliz com a sociedade na clínica, mas a Carmita levou um choque. Bruna e Pedro vão morar com ela. O Tiago ficou abaladíssimo com o casamento. Ai, meu Deus, que capítulo! É impossível não se envolver. Fiquem ligadinhos nas emoções de Quem Ama Cuida, porque a cada virada é um novo suspiro. Por hoje, o Novelas fica por aqui. Agradeço demais a sua companhia, esse carinho, um beijo enorme no seu coração. E a gente se encontra na próxima edição do Novelas. Até lá!
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3: 9h38, continua Love Passante Vitinho Imperador.
4: Olha esse solo, olha essa vibe. Ao vivo em Maceió, é o sucesso de Vitinho Imperador. Sol e lua. É.

0: Inabalável, Padre Reginaldo Manzotti, Guilherme Benuto, Amnésia, mudou o texto, Danilo e Davi, José Augusto, fui eu, Vitinho Imperador, Lolvi Façante. Tá na hora de informações, daqui a pouquinho o Padre Reginaldo Manzotti chega no seu rádio e você participa no 319-7215-3001, deixando as suas mensagens escritas para esse momento de fé e oração no seu rádio.
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0: IBGE amplia prazo de inscrições de concurso com mais de 8 mil vagas. 4 para as 10. O IBGE prorrogou o prazo de inscrições para o processo seletivo simplificado destinado ao 12º Censo Agropecuário, Florestal e Agrícola. Agora os interessados poderão se inscrever até as 14 horas do dia 9 de julho. O cadastro é feito pelo site do IBFC, com uma taxa de R$ 53,00 para todos os cargos. Essa seleção oferece 8.238 vagas temporárias de nível médio, distribuídas em municípios de todas as regiões do país. A oferta inclui salários entre R$ 2.128 e R$ 4.008, dependendo da função, além de auxílio alimentação de R$ 1.192, auxílio transporte e auxílio pré-escolar. Para participar, o candidato precisa ter o ensino médio concluído. As funções de agente operacional regional, agente censitário regional e agente censitário supervisor também exigem CNH categoria B ou superior.
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0: Senhora do Porto, nesse momento, sol entre nuvens, 20 graus no momento. Umidade relativa do ar, 71%.
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0: Louvado seja nosso Senhor Jesus Cristo, para sempre, sempre seja louvado. Como é que foi seu final de semana, querido filho, querida filha? Foi tudo em paz, pelo menos nós desejamos e pedimos as bênçãos de Deus para o final de semana, sem briga, sem discórdia, sem desavença. E aí, você foi à missa? Espero que sim. Sempre começa segunda-feira lembrando, semana com a missa é semana com a graça de Deus. Filhos amados, povo querido, nós continuamos neste mês de julho, mês de Nossa Senhora do Carmo, madrinha da obra Evangelizar é Preciso, mês do Santíssimo Sangue de Jesus, e nós estamos em plena novena, São Bento, rogai por nós. Saúdo a todos, a partir da Rádio Evangelizar, de onde tudo começa, as rádios irmãs, cujos nomes cito neste momento. Rádio Oriente FM 103,1. Em Deus, minha fé inabalável. Diga isso, gente. Ânimo, povo de Deus. Coragem. Não é mais uma semana. Não é mais uma segunda-feira. Obrigado, Senhor, por eu estar vivo. Acorda, povo de Deus. Saúdo pela TV Evangelizar. Sinal digital em todo o país, em várias cidades, canal aberto, YouTube, Padre Manzotti Oficial, pelo aplicativo da Associação Evangelizar é Preciso e todas as plataformas digitais. Vamos lá, gente. Peça uma fé inabalável. Vai, sacristão, deixa rolar mais um pouquinho. A fé não é ausência da dor. Acredite nisso. É saber onde ancorar. E ancorar em Jesus Cristo é o melhor caminho, mesmo em meio à tempestade. Minha fé inabalável. Dai-me, Senhor, esta fé inabalável. A minha fé em Deus é inabalável. Em nome do Pai, do Filho e do Espírito Santo. Amém. Enquanto Jesus estava falando, um chefe aproximou-se, inclinou-se profundamente diante dele e disse: minha filha acaba de morrer. Mas vem, impõe a tua mão sobre ela e ela viverá. Para pensar. Uma filha acaba de morrer. Como você reagiria? Para este homem, deixar a filha que acabara de morrer e ir até Jesus é porque tinha muita fé. Você compreende isso? E fica um questionamento. Nas horas mais difíceis da tua vida, a quem você recorre? Você deixa o desespero tomar conta? Aprendamos com esse primeiro gesto, mas não é tudo. Jesus levantou-se e seguiu junto com seus discípulos. Nisto, uma mulher. Agora vem um outro fato. Uma mulher que sofria de hemorragia há 12 anos. Veio por detrás e tocou a barra do seu manto. Ela pensava consigo: se eu conseguir ao menos tocar no manto dele, eu ficarei curada. Pensa nisso. Se eu tocar ao menos no manto de Jesus, eu ficarei curada. Jesus voltou-se ao vê-la e disse: coragem, filha, tua fé te salvou. E a mulher ficou curada a partir daquele instante. Chegando na casa do chefe, o primeiro personagem, Jesus viu os tocadores de flauta e a multidão alvoroçada. E disse: retirai-vos, a menina não morreu, está dormindo. E começaram a caçoar de Jesus. Quando a multidão foi afastada, Jesus entrou, tomou a menina pela mão e ela se levantou. Essa notícia se espalhou por toda a região. O evangelho de hoje fala de duas curas. Uma ressurreição, uma reanimação, para ser mais preciso no termo. E uma cura de uma mulher com hemorragia. O que você quer pedir a cura hoje? Senhor Jesus, eu peço. Eu clamo. Estende a sua mão, Jesus, sobre mim, sobre a minha enfermidade. Qual é a tua enfermidade? Fala com Jesus. A mulher estava com hemorragia. A filha do homem estava morta. Veja, um caso extremado de morte. Você, o que quer pedir a Jesus? Diga com confiança: Jesus, eu te peço essa graça. Eu sei que eu não mereço. Tenho consciência das minhas misérias e até da minha falta de fé. Mas por teu amor eu clamo ao teu amor. Eu clamo a tua misericórdia, Jesus. Estende a tua mão, Jesus, e toca em mim. Estende a tua mão e toca em mim, Jesus. Tira essa doença grave. Tira essa doença crônica. Jesus, toca em mim. Eu preciso ser curado. Preciso tanto ser curado. Cura da depressão. Peça para Jesus. Você que está sentado ali nesse sofá, que deu uma parada agora. Você que está com essa vassoura na mão, estou falando com você. Seja essa mulher a pensar: se eu tocar ao menos no manto de Jesus, eu ficarei curada. Jesus, cure a depressão, cure esse pensamento de destruição, de autopunição. Senhor Jesus, nós te pedimos por esta pessoa que está com a ferida aberta. Cicatrize essa ferida, Senhor. Já foram tantos remédios, tantos médicos. Deus de misericórdia e de bondade, entre nesta casa agora. Esta mulher que está com uma dor no braço, que não consegue nem levantar para pegar uma xícara, não consegue levar a xícara de café na boca com esta mão, com este braço. Senhor Jesus, nós te pedimos por misericórdia e compaixão. Esta pessoa, curai, Jesus. E você que está, vai pedindo: Jesus, estende a tua mão e toca. Estende a tua mão e me cura, Jesus. Repita de novo: Jesus, estende a tua mão e toca. Jesus, estende a tua mão e me cura. Eu preciso tanto ser curado, Jesus. Nós só começamos o programa. O intervalo é rápido. E nós voltamos com Partilha de Vida, leitura Dante. Volte comigo.
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0: Bom dia, Fernanda.
1: Bom dia, padre.
0: Que a paz, que a paz de Jesus esteja com você, Deus abençoe. Você fala de onde?
1: Amém. Eu falo de Mandaguaçu.
0: Mandaguaçu, seja bem-vinda. Como é que você me acompanha, Mandaguaçu, Paraná?
1: Isso, pela Rádio Colmeia.
0: Mandaguaçu, para quem não sabe, muito próximo de Maringá. E eu acredito que aí também chegue o canal 31.1, não chega?
1: Isso, chega sim.
0: TV Evangelizar. Fale lá, Fernanda, a palavra é sua.
1: Padre, eu queria fazer uma partilha, né?
0: Pois
1: e
0: não.
1: Esses dias eu escutei o senhor falando sobre o livro Inabalável, né? Com fé, a tempestade vai passar.
0: Sim.
1: E na chamada ali o senhor disse que para as pessoas que não entendiam muitas vezes o motivo de uma doença, algo, né, que acontecesse com a gente, que o livro ia trazer essa clareza, né? E aquilo me tocou bastante. Eu falei, é o que eu preciso. Então eu procurei o livro, né? Comprei ali o livro. Chegou, no dia que chegou, eu já comecei a leitura porque eu estava bem ansiosa.
0: Certo.
1: E já no primeiro capítulo ali veio as respostas que eu precisava, veio aquele. Todo aquele questionamento que eu me fazia, né? Então, para você entender o contexto, padre, eu tenho o meu pai acamado, né? Já há 1 ano e 8 meses.
0: Tá.
1: O meu pai era uma pessoa super saudável, ativo, cheio de vida, e foi fazer uma cirurgia da coluna, né? E no pós-cirúrgico ele teve uma parada cardíaca de 12 minutos.
0: Misericórdia.
1: E após essa parada cardíaca, ele não voltou mais, né? Ele está até hoje em estado vegetativo.
0: Misericórdia, então, filha, pelas santas chagas.
1: Eu levei o meu pai cheio de vida no hospital, acompanhei todo, né, o processo ali desde as 5 horas da manhã, e quando foi 11 horas da noite, meu pai teve essa parada cardíaca, e desde então eu não tive mais o meu pai de volta, né? A gente cuida dele até hoje, né? Ele respira por aparelho, ele está em casa, mas não tem nenhum tipo de reação, nada. A gente não sabe se ele escuta algo, né? Mas não tem nenhum tipo de reação. E a gente se questionava bastante, né? O porquê uma pessoa tão cheia de vida, por que acontecer isso, ficar nessa situação. E eu ouvi muitas vezes, padre, algo que doía muito. Algumas pessoas diziam que ele estava pagando por algo fez, né, em vida, que algo de ruim, algum pecado, ele estava pagando. E aquilo me doía muito, muito.
0: Com certeza.
1: Porque eu desconheço uma pessoa tão boa quanto meu pai. E mesmo que fosse, eu não tenho esse pensamento de que Deus nos pune, né, dessa maneira.
0: Concordo plenamente.
1: E o livro me trouxe, né, ali a história de Jó, onde ele perdeu tudo, né, e ainda assim manteve a sua fé.
0: Isso.
1: E o que aconteceu não foi para punir ele, não foi um castigo, ele era um homem honrado, né?
0: Isto.
1: E aí eu entendi que o que estava acontecendo com meu pai, com a minha família, não era uma punição. E que mesmo, né, com todas essas coisas ruins que aconteceu...
0: Claro.
1: Aconteceu coisas boas, padre. A gente tem um testemunho nesse período que meu pai esteve assim. O meu irmão, ele já sofria com alcoolismo, né? Meu irmão mais velho já sofria com alcoolismo. E devido a tudo que aconteceu, ele ficou muito pior. Ele começou a beber muito. E a gente já tinha todo aquele desgaste de cuidar do meu pai dia e noite. E ele se afundando no álcool.
0: Sim.
1: E a gente conseguiu a libertação dele, padre, nesse período. O meu irmão, ele se libertou do álcool.
0: Olha, eu tô arrepiado.
1: Ele se converteu, padre, era uma coisa que meu pai lutava muito para que acontecesse. E meu irmão, ele se converteu, hoje ele está dentro da igreja, ele participa dentro da igreja. Ele faz parte do movimento campista, né, assim como eu, meu outro irmão também somos campistas. E assim, a gente ouve muito, né, como pessoas de dentro da igreja que rezam, passam por essas coisas, né? Passam por essas turbulências, essas dificuldades. E o livro me trouxe esse entendimento de que a gente tem que perseverar, que o sofrimento não é um castigo, que a gente tem que manter a confiança em Deus, independente do que acontece.
0: Então, o sofrimento em Deus é um processo de maturidade, né? E de libertação.
1: Um crescimento, né? Um crescimento ali.
0: Nossa,
1: a gente cresceu
0: filha.
1: Muito espiritualmente, cresceu muito. A gente se uniu mais, sabe? A gente esteve mais junto. Aprendeu a cuidar do meu pai. Padre, posso te falar uma coisa até assim, forte. eu descobri um amor pelo, assim, pela minha família, pelo meu pai, que nem eu sabia que eu tinha.
0: Acredito plenamente.
1: O cuidar, o dar banho no meu pai no leito, sabe? Cuidar com todo aquele carinho e entender que tudo que ele fez por nós ali quando criança, eu estava fazendo por ele agora, no, nesse Verdade. Momento tão frágil que ele está. Você descobriu um amor, o amor que Deus tem por nós Amém. Também, por me capacitar de fazer isso. Eu sou muito grata, sabe? Mesmo diante de tudo isso que aconteceu, eu sou muito grata a Deus por ter fortalecido a minha família para percorrer tudo isso.
0: Nossa, eu estou edificado demais com o seu testemunho, viu? Muito edificado, fiquei arrepiado. E já valeu a pena ter escrito o livro. Só pelo testemunho que você deu, já valeu a pena.
1: E eu digo para as pessoas, leiam, porque vocês vão tirar muita coisa boa Amém. Dentro desse livro, vai ser muito, muito edificante. Eu sei que para cada um ali tem um pedacinho, um trecho que você precisa ler, que você precisa sentir, porque tá o livro é sentir.
0: É verdade. E por gentileza, você pode dizer o nome do seu pai para que rezemos?
1: Sim, o nome do meu pai é João Flor Filho.
0: João?
1: Até... Flor Filho.
0: Tá.
1: Até, padre, num evento que o senhor teve do Tenda Brasil, né, que é o Encontro dos Campistas,
0: Sim.
1: o meu irmão estava participando, fazia poucos meses que tinha acontecido isso com meu pai,
0: Entendi.
1: Né, e o senhor rezou a missa na intenção dele, e eu coloquei o celular ali pertinho do meu pai para ele ouvir, sabe, porque ele era apaixonado pelo senhor, ele não
0: tá
1: perdia
0: certo.
1: Uma missa, um programa, ele ouvia tudo. Então a gente colocou ali pertinho para ele ouvir e sentir aquele carinho do senhor
0: tá
1: orando
0: bom.
1: Por ele.
0: E vamos continuar rezando. Muito obrigado pela
1: Amém,
0: sua grande
1: Padre.
0: Partilha. Vamos rezar pelo seu João, rezar por toda a sua família. Deus seja abençoado pelos campistas desse movimento tão importante. Meu abraço, Fernanda de Mandaguaçu. Lá chega a TV Evangelizar, canal 31.1. Ela citou a Rádio Colmeia FM de Maringá, Padre Vinícius Alves Martins. Também tem a Rádio Rainha FM, o arcebispo Dom Severino Klazen de Maringá. Essa música mesmo, essa questão, inabalável. O livro foi tão forte para mim, que você encontra em todas as livrarias do Brasil, gente. Você viu, ela falou, eu não sabia que ela ia falar sobre isso, você encontra inabalável em todas as livrarias do Brasil. Esse livro foi tão forte no meu coração que eu acabei tendo a inspiração em transformar em melodia. E saiu essa música, junto com Renan. Louvado seja Deus, inabalável. Minha fé, inabalável. Padre, na minha cidade não tem livraria. Você pode pedir pelos produtos que evangelizam.com.br. Escute esse testemunho, por favor.
2: Quem fala é Sônia, da cidade de Simão Dias. Eu quero deixar o meu testemunho de graça alcançada, que há 5 anos eu estava lutando para conseguir a minha aposentadoria. E após eu ter visto uma de nossas irmãs dando testemunho que fez o propósito do livro Ouro,
0: Olha
2: nesse
0: aí,
2: mesmo
0: gente.
2: Momento eu peguei a graça
0: meu
2: para
0: Deus.
2: Mim e fiz o meu propósito do livro Ouro.
0: É
2: Se Deus
0: sim.
2: me abençoasse com a minha
0: Povo
2: aposentadoria, é eu faria. Pedi a Ele que fosse antes que terminasse as parcelas.
0: Olha
2: e graças
0: aí.
2: A Deus, assim que foi feito o meu propósito, com 15 dias a advogada
0: a
2: me ligou
0: arrepia,
2: para.
0: Né,
2: Estou dando meu testemunho. De graça alcançada, graça testemunhada. Toca o sino, sacristã.
0: Gente do céu, emocionante hoje, viu? Tô nó na garganta escutar esses testemunhos maravilhosos. Sônia, Deus abençoe, filha. Deus abençoe. E aí, Simão Dias, Sergipe, o bispo da diocese de Instância, Dom José Genivaldo Garcia. Deus me dá forças para lutar, diz a música. Louvado seja Deus. Digo por você, Sônia, que doou para o Livro Ouro e todos os que fizeram a doação do Livro Ouro. Louvado seja Deus. Vou para o intervalo e volto com a leitura orante. Volte comigo.
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0: Você está gostando da leitura orante? Vamos lá, gente. 1 Coríntios, capítulo 7, hoje, versículo 17. Cada pancada, hein? Olha, gente do céu. Semana passada foi sobre os conselhos de casais. Quem perdeu, não me canso de dizer. Eu uso as redes sociais com este propósito. Às 8 horas da noite eles fazem um corte. Se você perdeu semana passada, vai lá, YouTube Padre Manzotti, leitura orante, e veja a semana passada. Escute, são no máximo 7, 8, 10 minutos, dependendo do dia, os conselhos para os casais e para as famílias. Vamos ao texto de hoje. Cada um deve continuar vivendo de acordo com o dom que o Senhor lhe deu e na condição em que se encontravam quando Deus os chamou. É essa a regra que eu ensino a todas as igrejas. Se um homem judeu que é circuncidado aceita o chamado de Deus, ele não deve tirar as marcas da circuncisão. Se um homem, aqui volta o tema da circuncisão, mesmo porque não tem como tirar a marca da circuncisão, mas veja onde Paulo vai chegar. Se um homem não judeu, que não é circuncidado, aceita o chamado de Deus, ele não deve ser circuncidado. Inclusive isso foi matéria do primeiro concílio de Jerusalém e está em Atos dos Apóstolos, capítulo 15. Não faz diferença estar circuncidado ou não. O que é que importa? Toca o sino, sacristão. Versículo 19. O que importa é obedecer os mandamentos de Deus. Não importa ser circuncidado ou não. O que importa é obedecer os mandamentos de Deus. Então fica a pergunta: tem obedecido os mandamentos de Deus? Você, eu. Ou nós queremos fazer dos mandamentos o que eu chamo de um buffet livre, que não existe. Esse eu aceito, esse eu não quero. Ah, hoje eu quero beterraba, hoje eu quero alface, hoje eu quero chuchu. Não, O mandamento, os mandamentos de Deus, todos são importantes. Todos. Mesmo aqueles que colocam em xeque, principalmente estes, a nossa forma de viver. Eu não escolho o que viver. Tudo é para ser vivido. Versículo 20. Cada um deve continuar como era quando aceitou ser chamado por Deus. Você era escravo quando Deus o chamou, não se preocupe com isso. Mas se você pode se tornar livre, então aproveite a oportunidade. Pois o escravo foi chamado pelo Senhor e agora um homem livre, que pertence ao Senhor. Assim também o homem que é livre, que foi chamado por Cristo, é escravo de Cristo. Um homem livre, chamado por Cristo, é escravo de Cristo. Escravo de Cristo. Padre, muito forte. Ora, você esqueceu por acaso? Eis aqui, tem uma tradução que fala: a serva do Senhor, faça-se em mim segundo a vossa palavra. Mas existe uma outra tradução que diz: eis aqui a escrava do Senhor, faça-se em mim segundo a vossa palavra. E que bom sermos escravos de Cristo. Versículo 23. Deus comprou vocês por um preço. Portanto, não se torne escravos dos seres humanos. Irmãos, cada um deve continuar na presença de Deus, assim como quando Deus o chamou. Senhor, eu me faço teu escravo. Não tenha receio de dizer isso. Mas se por acaso, Senhor, eu sou escravo dos homens e aqui do mundo, escravidão do mundo, consumismo é uma escravidão do mundo. A ganância pelo dinheiro é uma escravidão do mundo. A vaidade, quando a pessoa é extremamente vaidosa, onde a beleza é algo idolatrado, a pessoa se torna escrava. Eu te pergunto, em algum momento ou em algum aspecto, você se sente escravo do mundo? Um vício, não importa qual seja, é uma escravidão. Um vício de jogos apareceu muito aqui recentemente. O vício do cigarro, o vício do álcool, o vício das drogas, o vício da fofoca, são escravidões. Não importa o que nos prende, estamos presos e nós somos feitos para sermos de Cristo. Então, o que na minha vida e na tua vida está impedindo sermos de Cristo totalmente? Pense um pouco, reflita. O que é que hoje está sendo um obstáculo para uma entrega total a Cristo? Senhor, libertai-nos. Quero ser livre. É o que voltaremos rezando depois do intervalo. Volte comigo.
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Filhos queridos, reflita um pouco. Onde você pede, quero a graça de ser livre. Todos nós, em maior ou menor proporção, nos tornamos escravos, reféns de nós mesmos ou do mundo. Então pede a Deus, eu peço a graça de ser livre. Você sabe que a liberdade nos leva a amar mais. É, quem é livre ama mais. Quem é livre perdoa mais. Quem é livre consegue ser uma ponte dentro de casa. Então, Senhor, eu quebre as correntes. Eu quero voar, eu quero ser.

a viver o teu amor, Jesus. 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Corte, Senhor.

0: Dai-me a liberdade, Jesus. Amém. Esta foi a leitura orante de hoje. Quero ser livre. Tereza, que a paz de Jesus esteja com você. Tereza?
1: Bom dia,
0: padre. Bom dia, Deus abençoe.
1: Amém.
0: Você fala de onde, Tereza?
1: De Cuiabá.
0: Meu abraço a Cuiabá. Como é que você me acompanha aí?
1: Pela Rádio Difusora.
0: Rádio Difusora. Opa, meu abraço, Rádio Difusora, Bom Jesus. Pois não, fala, Tereza.
1: Sim, padre, eu quero uma, primeiro quero uma oração, porque tem um ano que eu estou doente, com problema de coluna, que eu não estou conseguindo nem mesmo ir na igreja, na missa, frequentar a missa, porque não

tento andar com minhas pernas ruins. Meu marido também não está bem da cabeça, também está com problema no joelho, ruim da cabeça. E é só eu, padre. O meu problema é esse, que ele não tem visita, ele não tem ninguém, meus filhos não importa de vir fazer uma visita, ajudar, me ajudar, padre, porque eu não estou aguentando com dor, meu coluna. E os filhos nem aparecem para me ajudar. E ele está assim, mesmo fraco mesmo da ideia. E não

0: me ajudava a massa.
1: Meus sentimentos pela perda. Como é que era o nome dela, falecida?
0: É, Juscilene Lúcia de Almeida. Essa que me ajudava, essa que ia comigo no médico, levava ele, cuidava dele. Aí deu um câncer nela, de repente, foi assim, rapidamente ela faleceu. Agora foi
1: aquela
0: filha mais que me ajudava, que cuidava de mim, que cuidava dele. Aí agora ela faleceu. Hoje está fazendo 5 meses que ela faleceu.
1: Meus sentimentos pela sua perda. Mas, filha, a senhora já pediu ajuda para os filhos?
0: Já pedi, padre. Já pedi ajuda. Inclusive, eu tenho uma que nem vem na minha casa. Inclusive, que é porque ela passou para outra religião.
1: Ei,
0: ela não vem na minha casa. Ela
1: que
0: não,
1: bonito,
0: não liga,
1: né?
0: Para saber como que a gente está. E não aparece. Tem outra também que é a mesma coisa, que nem vem na minha casa.
1: Meu
0: e
1: Deus.
0: Eu fico sozinha, cuidando dele desse jeito, quase que não estou aguentando, com muita dor que eu sinto na perna.
1: Entendo.
0: E não estou nem conseguindo bem ir na missa, padre. Estou com tanta tristeza de não poder nem ir na missa sozinha, porque eu saio assim, eu caio.
1: E também como deixar ele, né?
0: É.
1: Mas, Tereza, é lamentável que seus filhos façam esse abandono. É um abandono.
0: É.
1: Isso é um abandono inadmissível, né? A lei é honrar os pais, principalmente na idade avançada e quando estão doentes. Isso é bíblico. Isso é muito feio para os filhos. Agora, pensando do outro aspecto, se a senhora não pode ir, liga lá na paróquia, a sua, e peça para eles levarem pelo menos a comunhão para a senhora e para o seu marido.
0: Uhum.
1: Para o ministro da Eucaristia, para a senhora não ficar sem comungar.
0: É, a gente já pediu, padre, mas eu inclusive, que até da comunidade mesmo não visita, não vem fazer visita para gente. Só tenho mesmo uma comadre que não faz parte aqui.
1: Mas pede para a comadre na igreja. Por isso que eu acredito que toda paróquia tem que ter a pastoral da pessoa idosa. Eu acho fundamental isso, que toda paróquia, agora, se estiverem me ouvindo, padres, se estiverem me ouvindo, leigos, peça na próxima reunião, implantação da pastoral da pessoa idosa. Ó, esse é um caso que a dona Tereza, se tivesse uma pastoral para visitar, mas dona Tereza, como a senhora ligou para mim, ligue lá na paróquia e diga assim, ó, eu preciso receber a comunhão. Vocês dão um jeito. Você entendeu, Tereza? É um direito seu. No ministro da Eucaristia, extraordinário, não é só para ficar na igreja distribuindo comunhão, é para levar a comunhão para os doentes. Meu Deus do céu, que falta de carinho com os idosos, gente. Mas, dona Tereza, a senhora tem que dar um pito nos seus filhos, viu? Falar, olha aqui, vocês, se não é por mim, pelo seu pai. Eu não estou aguentando as costas. Você tem que falar, filha, cobre. Quanto você não cuidou dos filhos, trocou fralda, quantos anos? E agora eles não são capazes de ir fazer uma visita?
0: É, foi isso mesmo, padre. Eles não fazem nem a visita, nem me visitar, quanto mais me ajudar a cuidar deles.
1: Oh, meu Deus. Olha, a nossa equipe vai ligar para a senhora para até dar algumas informações importantes. Tá bom, dona Tereza?
0: Tá
1: que
0: bom.
1: Deus abençoe a senhora. E fique na linha, que eu preciso do seu número. Eu não vou dizer que não, mas abandono de idosos tem consequência, gente. Não é assim, não. Meu abraço, Tereza, de Cuiabá, Mato Grosso. Rádio Bom Jesus. Padre Renan da Cunha, servacante, um abraço à Arquidiocese de Cuiabá. Escute esse testemunho, por favor.
2: Me chamo Cláudia, sou da cidade de Cubatão, São Paulo. Acompanho o programa Experiência de Deus pelo canal 50, aqui na Baixada Santista. No dia 7 de abril, o senhor, no começo do programa, falava com uma pessoa para que ela fosse fazer seus exames e que nada de grave daria.
1: Ei,
2: padre,
1: filho, volta de novo. acabou a pilha aqui do meu, mas então vou soltar aqui, no intervalo nós trocamos. Vai lá, solta lá, de novo.
2: Me chamo Cláudia, sou da cidade de Cubatão, São Paulo.
1: Opa.
2: Acompanho o programa Experiência de Deus pelo canal certo. 50, aqui na Baixada Santista.
1: Muito bem.
2: No dia 7 de abril, o senhor, no começo do programa,
1: sim,
2: falava com uma pessoa
1: certo.
2: Para que ela fosse fazer seus exames e que nada de grave daria.
1: Sim.
2: Padre, eu tomei posse dessa graça, dessa palavra tão confortadora e hoje fui fazer os meus exames com muita fé e confiança e lembrando da sua linda canção e do seu livro Fé Inabalável.
1: Olha aí, gente.
2: Padre, hoje fiz os meus exames e para a honra e glória do Senhor, nada deu de grave nos meus exames.
1: Deus seja
2: louvado. Muito obrigado, Padre, por entrar na minha casa e na casa de milhares de pessoas com palavras tão confortadoras de fé, esperança, confiança e fé inabalável sempre.
1: Amém.
2: Um grande abraço, Padre.
1: Deus abençoe, eu vou pro intervalo e volto comentando. Volte comigo, povo de Deus. No intervalo eu vou trocar aqui a pilha do fone de ouvido, eu volto já.
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4: Pedidos de orações que chegaram à nossa produção da Oriente da Solange, Fazenda da Glória. Pede oração para o irmão José Wagner e toda a família e o primo Nonô. A Juscelene de Amatita, oração pela sua família. Rita de Santo Antônio, oração para os filhos, amigos em Belo Horizonte. A mãe Maria Mamede, pela recuperação da sua saúde. José Geraldo, oração para a esposa Regiane, filhos, enteados, genros, irmãos, toda a família Silva, a saúde da Emily, Dona Efigênia e Nelsina e todos na Serra dos Linhares. Terezinha Limoeiro Passabei, memória do filho Luiz Carlos, Zeló, José Assis, Pedro Henrique, Ana Alves, Aparecida Brito, que Deus possa confortar todos os seus familiares. A Silvana de Amatita, oração pela família e os doentes, pela paz mundial. A Paula da Bolívia, passa bem, pedindo oração em memória da Aparecida Brito, falecida ontem. Que Deus possa confortar todos os seus familiares. Isabel Imaculada de Congonhas do Norte, oração pela família, seus netos, Gael e Luiz, Maria Cecília, os filhos, o esposo Valdemar. Maria do Carmo, Santa Bárbara, oração para a saúde do Mateus, pela recuperação da saúde, os doentes, pelos médicos, todos os hospitais, pela equipe Oriente. Rosângela, João Molevage, oração pelas famílias, para ela. Sidilene Morro da Água Quente, oração para mãe, filhos, marido, irmãos, sobrinhos, afilhados, todos que precisam de oração. José de Santos Bom Jardim, oração para a mãe Expedita, as irmãs Aparecida, Piedade Maria do Carmo, pede também para a Vânia e a Carmelita. Claudinei, oração pela sua tia Maria, que perdeu sua filha Luna, por todos os familiares, que Deus possa confortá-los nesse momento de perda. Meire de Amatita, oração pela família, os amigos que estão rezando pela sua recuperação. Edmar Fazenda Santo Estevão, oração para a afiliada Caidane, pela saúde dela, toda a equipe Oriente. Cida João Molevade, oração para a família, amigos, vizinhos, padres, bispo, todas as crianças e jovens. Ladinha Bela Vista, oração para amigos, vizinhos e o filho pela recuperação. Aline de Braunas, oração para a cunhada Antônia e Doninha, Ana Paula, Rosângela e Geraldo, Alzira, Regina, Lica, Samuel, a cunhada Maria e marido João, a Andrele e toda a família. Livaldo da Pedreira, oração para familiares e amigos. Alessandra Fazenda Palestina, oração para a saúde da mãe Iraci, seus irmãos, filhos, toda a família. Aparecido do Areião, oração em memória do pai Francisco, Isélia, toda a família, todos que precisam de oração, os doentes, em especial Maria Geralda, todos que precisam. Pâmela de Itabira, oração para os filhos Davi e Alain, companheiro Alisson, seus pais, irmãos, sobrinhos, irmã, para o Antony, tios, avô, né, Geraldo e a avó Tita, e todos que precisam de oração.
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0: Ó, voltei, tá normal meu fone de ouvido, mas eu escutei tudo, viu, Cláudia? Tudo, com a graça de Deus. A Cláudia falando dessa experiência que ela teve, que se apropriou da graça. Vá fazer o exame, que nada vai dar, nada vai acontecer. Vai com fé inabalável. Mais uma pessoa falando ali, tanto da música quanto do livro. E você adquire o livro em todas as livrarias do Brasil. Gente, eu não programei não, mas se está acontecendo isso, pode ligar, conte a sua experiência com a música inabalável, com o livro inabalável, Cláudia de Cubatão, São Paulo. E lá pega a TV, é Baixada Santista, é a TV Evangelizar, canal 50.1 da Diocese de Santos, Cidade de Santos e Diocese de Santos, Dom Joaquim Giovanni Mol Guimarães. 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E Dipelnet, Cascavel, Paraná. 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Amado povo de Deus, escute esse testemunho. Rio Branco do Sul, Paraná. Aqui do lado, Padre Reginaldo, sua bênção. Venho dar o meu testemunho que aconteceu no 11º retiro anual. Estava tudo certo para irmos no retiro, eu, minha esposa. Mas 3 dias antes do retiro, eu me transformei em outra pessoa, brigando com todos em casa. Não conversei mais com ninguém, nem com minha filha, nem com minha esposa. Mas mesmo assim fomos ao retiro. Mas eu não conversava com elas. Chegamos no retiro sem trocar uma palavra. Pedi para o Espírito Santo que tocasse em mim, me mudasse, que eu melhorasse, que eu me tornasse uma pessoa melhor. Pedi muito para conseguir mudar. Padre, hoje, depois daquele retiro, eu sou outra pessoa, mais calmo, mais atencioso. E sinto que estou melhorando a cada dia. E eu sei que vou conseguir com a graça de Deus. Peço perdão para minha filha, minha esposa. E prometo ser um pai e um esposo cada vez melhor com a luz do Espírito Santo e Jesus das Santas Chagas. Graça alcançada, graça testemunhada. Toca o sino, sacristão Marcelo. Gente, louvado seja Deus de Rio Branco do Sul. Olha aí. Transformações, vidas transformadas. E juntos, sétimo dia, São Bento, rogai por nós. A cruz sagrada seja minha luz, não seja o dragão meu guia. Sai de retro, Satanás, nunca me aconselhes coisas vãs. É mal o que tu me ofereces, bebe tu mesmo o teu veneno. A cruz sagrada seja minha luz, não seja o dragão meu guia. Retira-te, Satanás, nunca me aconselhes coisas vãs. É mal o que tu me ofereces, bebe tu mesmo o teu veneno. Ó glorioso São Bento, que sempre se mostrou compassivo com os necessitados, Fazei que também nós, recorrendo à vossa poderosa intercessão, obtenhamos auxílio em todas as nossas aflições. Que em nossas famílias reine a paz, a tranquilidade, que se afastem todas as desgraças, sejam elas corporais, temporais, espirituais, especialmente o pecado. Alcançai, São Bento, do Deus onipotente, a graça que necessitamos, peça a graça que você necessita. São Bento, dai-nos a graça de, ao terminar nossa vida neste vale de lágrimas, possamos louvar a Deus convosco no paraíso. Rogai por nós, Patriarca São Bento, para que sejamos dignos das promessas de Cristo. Levante tua mão direita. São Bento, livrai-nos do mal. São Bento, livrai-nos da inveja. São Bento, livrai-nos do medo. São Bento, livrai-nos do pecado. O Senhor esteja convosco, Ele está no meio de nós. Abençoai, Senhor, a água, a roupa dos enfermos, as fotos de família, os remédios. Por intercessão de Nossa Senhora do Carmo, neste mês, São Pio de Pietrelcina, nos méritos das santas chagas. Em nome do Pai, do Filho e do Espírito Santo. Amém. E hoje, a leitura orante fala da importância de sermos livres, das não escravos do mundo. Por isso eu termino com o clipe Ser Livre, YouTube Padre Manzotti. Evangelizar é preciso.
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1: Tá na hora de mais informações. Gol amplia operações nacionais e internacionais para alta temporada. 3, bom dia. A Gol Linhas Aéreas preparou uma malha aérea ampliada para alta temporada no inverno entre 20 até 12 de agosto de 2026. No período, a companhia vai disponibilizar 38.692 voos e quase 7 milhões de assentos em operações nacionais e internacionais nessas férias. Ao todo, serão mais de 500 mil assentos adicionais distribuídos em 2.847 voos extras durante a temporada de férias. Entre os destaques estão a ampliação das frequências para as capitais do Nordeste, como Salvador, São Luís, Maceió e João Pessoa, e o aumento das operações no Rio e a consolidação da nova rota internacional para Nova York. Além disso, a companhia vai operar 6 rotas domésticas sazonais, ligando Brasília a Porto Seguro, Salvador a Cuiabá, Ilhéus a Rio de Janeiro, São Paulo a Guarulhos e Salvador, além da rota entre São Paulo, Congonhas e São Luís.
2: E temperatura.
1: Barão de Cocais, nublado, 21 graus no momento, umidade relativa do ar 70%.
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1: Número de mortos em terremotos na Venezuela passa de 3.300. Os terremotos que devastaram a Venezuela em junho deixaram mais de 3.300 mortos, segundo a mais recente balança oficial divulgado ontem pelas autoridades do país. O governo contabiliza ao menos 3.342 óbitos e mais de 16.700 feridos. O chefe da ajuda humanitária da ONU ainda estima que há mais de 50 mil desaparecidos. Os socorristas estrangeiros encerraram ao longo do final de semana as operações de busca de sobreviventes. Além disso, mais de 150 corpos sem identificação foram enterrados em uma longa fileira em valas individuais em um cemitério da Venezuela. Mais informações a qualquer instante. Fique ligado e acompanhe com a gente.
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0: Vamos lá, falando de Copa, Brasil foi embora, então a gente vai continuar na torcida, né? Eu, particularmente, agora vou torcer pela Argentina. Adoro o futebol e o craque Messi. Tô dividida com Portugal também, que adoro o futebol do Cristiano Ronaldo, mas eu acho que eu vou torcer pela Argentina. Mas vamos falar aqui da Copa, nas quartas de final da Copa do Mundo, já tem dois confrontos definidos, França e Marrocos e Noruega e Inglaterra. Hoje será conhecido mais um duelo, enquanto no dia seguinte o quarto e último embate dessa fase que será definido. A França passou pelo Paraguai nas oitavas de final, enquanto Marrocos venceu o Canadá. Já a Noruega eliminou o Brasil e a Inglaterra avançou depois de vencer o México. Hoje, às 16 horas, enfrentam Portugal e Espanha. Quem vencer pega o classificado de Estados Unidos e Bélgica, que jogam às 21 horas. Amanhã, à 1 da tarde, a Argentina encara o Egito e quem ganhar pega o vencedor de Suíça e Colômbia. As quartas de final começam na próxima quinta-feira.
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0: Graça Marta, a turma da Barraca sempre prestigiando a Oriente. Obrigada aí pelo carinho. A Isabel em Congonhas do Norte, aquele abraço. A Maria do Carmo de Santa Bárbara tá curtindo a gente também. Rosângela de Omo Levade, bom dia para você. Toda a turma também da Vila Marília, nosso amigo Claudinei, toda a turma aí que tá curtindo o Oriente, obrigado pelo carinho. Ladinho do Bela Vista, aquele abraço. Aline de Braunas, bom dia, bom dia. Alessandra da Fazenda Palestina, todos que estão curtindo aí também do Mato Dentro também, aquele abraço. Turma lá no sítio do Gordura, Aparecida Amaro, um abraço para você, toda a turma aí, obrigado pelo carinho. A moçada também em Senhora do Carmo, Juca, a Rita, toda a turma aí, obrigado pelo carinho sempre. A Maria do Carmo, você que está em São Gonçalo do Rio Abaixo, Itabira, a moçada aí da Mineração, turma do Cuité, você de Ematita, Morro do Pilar, Conceição do Mato Dentro, obrigado aí pelo carinho, continue sempre com a gente. Minha amiga dona de casa também, na Cola do Oriente, aquele abraço.
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2: Thalita, estão dizendo por aí que a gente...

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0: Valeu, meu amigo Renato, Santa Bárbara, Curtindo Oriente, também Ademir, turma de Itambé do Mato Dentro, ligada na número 1, tá bom? Valeu, carinho, valeu a audiência. Amanhã a gente se encontra novamente. Lembrando que de 5 às 8 da manhã, Marcos Rocha está no comando da madrugada no Amanhecer Sertanejo. Na sequência, às 8, eu chego com Bom Dia Oriente, tá bom? Grande abraço para você, uma excelente semana. Fica bem, se cuida e até amanhã.
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0: Vamos lá de notícias aqui na Oriente para finalizar mais uma programação. Estados Unidos inicia debate sobre tarifaço contra o Brasil. Meio-dia. Os Estados Unidos inicia hoje, em Washington, uma série de audiências públicas para discutir a proposta de imposição de tarifas de 25% sobre produtos brasileiros no âmbito de investigação comercial aberta contra o Brasil. As sessões vão reunir representantes dos setores produtivos de Brasil e Estados Unidos, entidades empresariais, especialistas e autoridades políticas.
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0: Santa Bárbara, no momento, sol entre nuvens, 22 graus, umidade relativa do ar, 64%.
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0: Onda de calor em Estados Unidos já provocou ao menos 19 mortes em Nova Jersey. Uma onda de calor severa, sem precedentes em mais de uma década, está castigando as regiões leste e central dos Estados Unidos neste fim de semana, um feriado prolongado. O impacto do clima extremo já provocou tragédias locais. As autoridades de Nova Jersey confirmaram ao menos 19 pessoas mortas devido ao estado das altas temperaturas. Um fenômeno que também foi registrado com forte impacto na Europa acende o alerta global sobre as mudanças climáticas caracterizadas por ondas de calor cada vez mais frequentes, prolongadas e intensas. Mais informações a qualquer instante. Fique ligado e acompanhe com a gente.
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0: Imagina se o seu ex-amor deixa uma carta pro próximo amor da sua vida. E simplesmente assim.
1: Pesado, pesado.

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0: exatamente 1:04.
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3: Terceira parte do seu Café Express. Eu sou Vitória Vieira.
4: Confira suas manchetes de agora.
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3: Diagnóstico tardio ainda atrapalha o tratamento do câncer de cabeça e pescoço.
4: Brasil não vai abandonar a mesa, diz ministro sobre taxação dos Estados Unidos.
3: Cooperativas de crédito chegam a 60% das cidades.
4: Natura aprova novo programa de recompra de ações.
3: Fundo imobiliário investe na compra de imóveis no Rio de Janeiro e São Paulo. A campanha Julho Verde busca conscientizar a população sobre o câncer de pescoço e cabeça, destacando a importância do diagnóstico precoce. No Brasil, muitos casos são identificados apenas em estágios avançados, reduzindo as chances de cura e exigindo tratamentos mais agressivos. Entre os principais sinais de alerta estão feridas na boca que não cicatrizam, rouquidão persistente, dificuldade para engolir, dor de garganta prolongada, nódulos no pescoço e sangramentos frequentes. O atraso na busca por atendimento pode resultar em cirurgias mais complexas e sequelas que comprometem funções, como falar, mastigar, engolir e respirar, além de afetar a qualidade de vida dos pacientes.
4: O ministro Márcio Elias Rosa afirmou que o Brasil continua negociando com os Estados Unidos para evitar a ampliação de tarifas extras sobre os produtos brasileiros, cuja cobrança começa agora no dia 15 de julho. Seguindo orientação do presidente Luiz Inácio Lula da Silva, ele defendeu a permanência nas negociações e o combate às barreiras comerciais por meio do diálogo. O ministro participou de uma reunião virtual com representantes americanos e demonstrou preocupação com o curto prazo para o acordo. Também criticou a interferência de disputas políticas internas que, segundo ele, prejudicam um debate que deveria ser exclusivamente econômico e comercial.
3: O Banco Central informou que as cooperativas de crédito superaram R$1 trilhão em ativos no ano passado. O crescimento também foi favorecido pelo aumento das captações, com foco no financiamento de micro, pequenas e médias empresas e do setor agroindustrial. O Sistema Nacional de Crédito Cooperativo passou a atender 59% dos municípios brasileiros e alcançou 21 milhões de cooperados. Embora tenha havido aumento no risco da carteira de crédito, as provisões permaneceram acima das perdas esperadas e o setor manteve resultados positivos e índices de capital considerados seguros pelo Banco Central.
4: Hora das notícias do mercado financeiro aqui no seu Café Express.
1: Mercado financeiro, tudo sobre a Bolsa de Valores.
4: A Natura NATU3 informou ao mercado o encerramento de seu programa de recompra iniciado em julho de 2025, onde adquiriu 5,56 milhões de ações próprias. O Conselho de Administração da companhia já aprovou um novo programa válido por 12 meses, a partir de julho de 2026. Um programa de recompra pode ter diversas motivações, entre elas, sinalizar que a administração considera as ações descontadas, otimizar a estrutura de capital, destinar papel a planos de remuneração de executivos sem emitir novas ações e elevar o retorno aos acionistas.
3: O fundo imobiliário Pátria Renda Urbana anunciou a aquisição de 6 imóveis no Rio de Janeiro e em São Paulo em 2 transações que totalizaram R$150 milhões. A primeira operação envolve a compra de 5 empreendimentos comerciais no Leblon, zona sul da capital fluminense, pelo valor de R$100 milhões.
4: Outras notícias em instantes no Café Express. Até já.
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17: Oriente 1 e 13.
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0: Oriente 1:22. Boa tarde.
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4: Por mais que a gente queira que as coisas aconteçam do nosso jeito, o destino sempre bate de frente. E quem a gente ama muitas das vezes

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5: Oriente 1:43.

0: Oriente 1:51, boa tarde.
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0: Oriente 2 e 4.
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2: Olá, eu sou Evandro e este é o Café Express no seu rádio.
3: E eu sou Vitória Vieira. Vamos às manchetes? Café
2: Express! Estatais acumulam déficit de 7,4 bi até maio e já superam rombo de 2025.
3: Censo escolar. Dados do MEC revelam avanço no ensino fundamental público.
2: Preços das carnes batem recorde, mas índice global de alimentos cai em junho.
3: O EG, Bank of America, vê pressão nas margens e melhora só em 2028.
2: Tenda, projeta virada da Alia com melhora de eficiência e redução de custos, dizem BTG e XP. As empresas estatais brasileiras registraram um déficit acumulado de 7,4 bi em 2026, segundo o Banco Central. O resultado negativo foi impulsionado principalmente pelo rombo de janeiro, que sozinho somou 4,8 bi. Nos meses seguintes, o saldo permaneceu negativo, com déficits menores em fevereiro, março e abril, enquanto maio apresentou um superávit de 273,3 milhões de reais. Apesar da melhora pontual, o desempenho acumulado ainda é o pior da série para o período em termos nominais. O relatório de estatísticas fiscais destacou a persistência do desequilíbrio nas contas das estatais ao longo do ano.
3: Dados do Censo Escolar, divulgados pelo MEC, mostram um avanço significativo no desempenho dos estudantes do ensino fundamental da rede pública. Desde 2007, a taxa de aprovação cresceu 97%, enquanto a reprovação caiu de 13% para 0,4%. E o abandono escolar passou de 5,2% para 0,6%. A melhora foi observada em todos os grupos. As escolas rurais também registraram progresso, alcançando 96% de aprovação e reduzindo a diferença em relação às escolas urbanas, que atingiram 97%.
2: O índice de preços de alimentos da FAO registrou média de 130,3 pontos em junho, uma queda de 0,3% em relação a maio. A redução foi influenciada principalmente pela queda nos preços de cereais, açúcar e produtos lácteos, que compensaram as altas nos óleos vegetais e nas carnes. Apesar da retração mensal, o índice ainda está 1,7% acima do nível de junho de 2025 e 18,7% abaixo do pico histórico de março de 2022. O destaque foi o aumento de 0,4% nos preços das carnes, que atingiram um recorde, impulsionados pela forte demanda global e pela valorização do frango brasileiro.
3: Vamos com as últimas notícias do mercado financeiro.
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3: O Bank of America reiterou a recomendação neutra para as ações da WEG e manteve o preço-alvo em R$ 53. Apesar de seguir otimista com a história

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2: Oriente 2:55.

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0: 15h03.
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0: Bom, segunda-feira, bom início de semana. Vamos começar tudo de novo por aqui. Prazer, eu sou Fernando Leme. Vamos lá.
2: Segura, meu povo.
0: Vamos aos fatos que marcaram época no Brasil e no mundo na data do dia.

0: Chester, que tinha sido mordido por um cão com raiva. Em 1919, chegou em Nova York, nos Estados Unidos, o dirigível britânico R-34, que foi o primeiro a atravessar o Oceano Atlântico. Em 1928, estreou nos Estados Unidos Lights of New York, primeiro filme totalmente sonoro. Em 1934, foi criado o Instituto Nacional de Estatística, que mudaria seu nome para Instituto Brasileiro de Geografia e Estatística 2 anos depois, que é o IBGE. Em 57, do dia de hoje, John Lennon e Paul McCartney, futuros Beatles, se conheceram no show da banda de Lennon, numa escola de Liverpool, na Inglaterra. Em 67, a Guerra Civil da Nigéria começou com a disputa pela autonomia política de Biafra. O conflito terminou 3 anos depois. Em 71, o cantor e instrumentista Louis Armstrong morreu aos 69 anos enquanto dormia. Ele tinha problemas cardíacos. Em 77, uma reunião entre representantes dos governos brasileiro, paraguaio e uruguaio, realizada em Brasília, discutiu o aproveitamento da usina hidrelétrica de Itaipu. Em 88, Ulisses Guimarães, presidente do Exército do Brasil, concedeu pela primeira vez na história do país asilo político a um guerrilheiro sul-africano vítima do apartheid. E em 88, o Brasil e a Argentina decidiram liberar o trânsito de turistas na fronteira entre os dois países, com a suspensão das tarifas alfandegárias. Hoje quem faz aniversário é o ator Sylvester Stallone. Quem faz aniversário também é o rapper 50 Cent. Hoje o ator Geoffrey Rush está fazendo aniversário. O compositor Arnaldo Batista. O músico Toquinho. O George W. Bush, político, também faz aniversário hoje. E hoje nós estamos comemorando o Dia Mundial contra Passageiros Indesejáveis.
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1: E vamos lá, conferindo aí a nossa programação. Segue.
3: 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Seria de sucesso, eu tô achando.
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Muito bem, o elenco do filme Marília, que contará a trajetória da Marília Mendonça, cantora, que morreu lá em 2021, foi divulgado na última quinta-feira, dia 2. Entre os personagens que serão vividos na trama estão a mãe da cantora, a Dona Ruth, o ex-namorado Murilo Rufi e também os ícones do sertanejo, a Maiara Maraíza, o Henrique Juliano e grandes amigos da família também. A Marina Versus, ela foi escolhida para interpretar a rainha da sofrência. A Ermila Guedes vai viver a Dona Ruth, mãe da cantora, enquanto Igor Armucho vai dar vida ao cantor Murilo Rufi, pai do Léo, único filho da artista. Marcelo Resserrado completa o núcleo familiar como Vander Oliveira, empresário da cantora. Os amigos e parceiros da carreira de Marília Mendonça também estarão no longa. Clara Castanho vai interpretar Maiara. Sofia Valverde será Maraísa. Daniel Haidá vai viver o Henrique. E Lucas Oliver vai dar vida ao cantor Juliano. Dirigido por Dainara Toffoli e também com roteiro da Karina Schulze e Patrícia Andrade, o filme vai acompanhar a trajetória da Marília Mendonça desde a adolescência até a consagração como um dos maiores fenômenos da música brasileira. Em breve nos cinemas.

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0: volta.
1: Tá aí, segunda-feira sensacional, dia de mandar aquele alô no início da semana pra quem tá na sintonia da nossa programação, a Sônia, a Adriana, obrigado pelo carinho, a Marta Silva, o Luiz, a Angelina também, obrigado pelo carinho, a Luana, alô Cláudia Arantes, obrigado pelo carinho, e a Adriana também tá aí na sintonia, valeu, já tem mais alô.
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0: a gente segue por aqui com muita música boa.
1: Continue mandando seu WhatsApp aí pra nossa programação. Anote aí, ó. 319-7215-3001. Esse é o WhatsApp da Oriente FM.
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1: Essa é a trilha sonora da sua programação. Vamos lá, continua.

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2: Cara, quem que é isso, bicho? Olha só, Joana Machado, campeã de A Fazenda 4, que está com 45 anos, comemorou em suas redes sociais a chegada do primeiro neto. Com apenas 45 anos já é vovó. O nome dele é Gabriel. Gabriel, foi na última quinta-feira que ela comemorou, né? O bebê é o filho de Ana Luísa Neves, de 27 anos, primogênita da modelo e personal trainer. Nasceu o nosso amor, o Gabriel, disse ela ao compartilhar um clique da filha, ainda na maternidade. A Joana ainda é mãe do Maurício também, que tem 19 anos. A modelo e personal, ela já havia falado da emoção de ganhar o neto e se declarou para Ana Luísa: estarei sempre ao seu lado, te apoiando e te orientando no que você precisar. Amo vocês infinitamente. A Joana leva uma vida fitness e compartilha com seus seguidores a sua rotina de malhação e ainda brincou com o fato de já ser avó, enfim, né? Com 45 anos, bonitona, tudo em cima, já é vovó, cara, né? Olha aí, rapaz. Vamos lá, o programa não para.

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0: Sensacional, só música boa, né? Pra quem tá aí apaixonado pela nossa programação, assim como nós somos apaixonados por vocês, os nossos queridos ouvintes. Mandar um alôzinho aqui pro meu amigo Alexander, que tá na sintonia. A Miralda também tá acompanhando a gente, o Matheus, a Cláudia, a Cecília, o Irineu, obrigado pelo carinho, a Cris. Obrigado, Robson, aquele abraço pra você aí. Daqui a pouquinho a gente manda mais alô.
1: Pessoal, não sai daí não, que eu já volto.
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0: 15h44.
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0: E vamos lá, conferindo aí a nossa programação, segue.
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0: Música boa pra você é aqui na nossa programação.
3: Olha,

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1: Pessoal aí de Caratinga, Belo Horizonte também, obrigado pelo carinho. Alô, Senhora do Porto. Alô, Bom Jesus do Amparo, também na sintonia da Oriente. Valeu.
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Que bom que você está acompanhando o nosso programa com muita música boa, muitas informações também, né, do Brasil e do mundo. E as suas participações através do WhatsApp, vai mandando aí, porque daqui a pouquinho rola aquele salve, daqui a pouquinho vai rolar aquele super alô.

0: Felipe Araújo quando?
1: Uma segunda-feira sensacional, bom início de semana para todo mundo. Alô, Luciana Teixeira. Um grande beijo para você, a Rosângela Cardoso também tá na sintonia da nossa programação. Nosso muitíssimo obrigado a Silvia, Taylor, alô, Sara Correia, Cláudia e também a Hariane. Obrigado pela audiência de vocês aí.
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0: Sempre com o melhor do som, o som que você gosta. Participe através do WhatsApp, 319-721-53001. Esse é o WhatsApp da Oriente.
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0: E vamos lá, a sequência de músicas por aqui, não para...

É a música mais gostosa no seu rádio. Obrigado pela audiência. Continue participando aí através do WhatsApp, porque daqui a pouquinho vai rolar aquele salve. Daqui a pouquinho vai rolar aquele alô pra quem tá acompanhando a nossa programação. Obrigado aí pela audiência. Vamos lá, a música continua.

0: Que os abraços não param aqui. Alô, Passa Bem. Uma saudação afetuosa para todos aí em Passa Bem. Estamos sempre conectados através das ondas da Rádio Oriente FM, Centro-Leste, Nova Era e Ferros. Alô, alô, João Molevade. Vocês também estão vibrando aí junto com a gente, né? Obrigado pelo carinho. Muito obrigado aí pela sua audiência.
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0: Ivan.
1: Oh, coisa boa! Só música maravilhosa, né? Agora é hora de mandar alô. Minha amiga Ana Maria tá na sintonia, mandando WhatsApp pra gente. O Matheus também. A Elisângela Cristina, obrigado pelo carinho. Reginaldo. Alexia tá na sintonia.

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0: 16:23. 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
1: Olha, Destino do Estado de Minas Gerais está disputando o título global de melhor vila turística do mundo da ONU, cara. Conceição de Ibitipoca. Fica na zona da Mata Mineira, tem pouco mais de 1000 moradores e é um dos mais de 260 destinos que disputam a competição. Conhecida pela combinação de natureza, patrimônio histórico e também tradições culturais, a localidade, o distrito de Lima Duarte, recebeu quase 100 mil visitantes no ano de 2025. É reconhecida pelas belezas naturais, pelo patrimônio histórico e também pela cultura local. Conceição de Ibitipoca, distrito de Lima Duarte, na zona da Mata Mineira, está entre os 7 destinos brasileiros que disputam o selo de melhores vilas turísticas do mundo. A iniciativa da Organização das Nações Unidas, segundo, né, iniciativa da ONU, tá? As localidades brasileiras, elas foram escolhidas pelo Ministério do Turismo após uma seleção nacional com 10 inscrições. Conceição de Ibitipoca, no estado de Minas Gerais, Araçá, em Porto Belo, Santa Catarina, Delfinópolis, também no estado de Minas Gerais, Olambra, no estado de São Paulo, Lençóis, na Bahia, São José do Barreiro, em São Paulo, e Vila Flores, também, no Rio Grande do Sul. 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
1: E vamos lá, conferindo aí a nossa programação, segue.
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Aquela música maravilhosa que você gosta rola aqui na nossa programação. Nosso muito obrigado pelo seu carinho, pela sua audiência. Continue pedindo a tua aí através do nosso WhatsApp. Daqui a pouquinho a gente vai mandar aquele alô pra galera toda que tá na sintonia aí. E claro, sua canção também rola aqui na nossa programação, né? Muito bom saber que você tá aí. Esteja você em casa, no seu trabalho, esteja você aí dando uma caroninha pra gente no teu carro, no teu caminhão. Nosso muitíssimo obrigado pela tua audiência. Vamos lá, a programação não para.

0: programa não para, o programa continua. E aquele alô, manda alô nessa segunda-feira, deixa eu ver, para a Bruna Mello, que está na sintonia, o Zé Augusto também, obrigado pelo carinho. A Vera Regina, valeu. O Alexander, alô Jurema Fernandes, grande beijo para você. A Tatiele também está acompanhando o nosso programa, grande beijão.
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0: 16:43.
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2: Sensacional. Pra você que tá aí no trabalho, nosso muito obrigado pelo carinho. Tô sabendo que tem bastante gente com o radinho ligado aí no trabalho, em casa, no seu carro dando uma caroninha. Boas festas pra todos vocês aí. Vamos lá, o programa não pode parar, o programa por aqui segue.
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2: E vamos lá, porque por aqui é só música boa.

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1: Aquela música que você gosta, na melhor programação do seu rádio. Você participa, você pede, a gente, né, vai anotando aqui os pedidos musicais, mandando para o programador e a qualquer momento rola na nossa programação. Vamos nessa, a música continua.

0: hora de mandar alô, vamos mandar um alôzão aqui pro pessoal de Itambé do Mato Dentro. Um abraço forte, um abraço acolhedor para todos vocês aí. A gente não pode esquecer também do Cerro, né? Sempre juntos aí na nossa sintonia em 103,1. Alô, alô, Bom Jesus do Amparo. Alô, Bela Vista de Minas, vocês também estão com a gente aí? Muito obrigado pelo carinho, muito obrigado pela sua audiência.
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0: Porque por aqui a nossa programação não pode parar. Você tá curtindo aí a melhor programação musical do seu rádio. É hora de mandar alô. Deixa eu ver quem tá mandando WhatsApp. O WhatsApp bombando como sempre. Meu amigo Emerson tá na sintonia. A minha amiga Felicidade também tá junto com a gente. A Francisca Maria, obrigado pelo carinho. O Kaique, a Camille Alves. E o Diego também tá acompanhando o nosso programa aí, tá pedindo um modão aqui. Vamos colocar na programação para você, Diego. Aquele abraço.
1: E aí, tá curtindo?
0: Claro que tá. Tá gostando? Espero que sim. Então, aguenta a mão aí que a gente já volta com muito mais músicas para você. Peraí.
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0: Vamos lá, segunda-feira chegou, babados e fofocas também.
2: Como é bom saber que você tá aí junto com a gente na 103,1.
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0: E a Gi tá aqui do meu lado, hoje é dia 6 de julho. Dica do dia de hoje, Gi.
5: Truquezinho pra acabar com as baratas, Fernando. Primeiro, a gente tem que eliminar a barata na casa da gente, caso tenha barata. Pra depois a gente fazer um truque pra espantar elas e elas não virem mais pra nossa casa.
0: É, concordo. Lá pro caratia. Vamos lá, primeira fofoca.
5: Bora, bora de fofoquinha, meu povo, que eu sei que é o momento desse programa que vocês mais esperam a essa hora do Babados e Fofocas. Tô aqui no epipoca.com e a Mayara aconselha a Clara Castanho no filme da Marília Mendonça, né? A Clara Castanho, ela recebeu um recado público da Mayara após ser anunciada como intérprete da sertaneja, né? Na cinebiografia Marília do Prime Video. A cantora desejou que a atriz viva intensamente a personagem e citou a amizade que teve com a Marília Mendonça, né? A mensagem foi deixada nos comentários de uma publicação feita por Clara no Instagram, né? No post, a atriz falou sobre a emoção de participar do projeto e destacou a responsabilidade de viver a Mayara nas telas, né? Na declaração, a Mayara afirmou que tá rezando pra Clara, né? E citou a convivência que teve com a Marília. A cantora também desejou que a atriz consiga sentir a experiência de representar uma fase importante de sua vida, olha. Que Deus te conduza e te leve a uma das minhas melhores versões. Deve ter tido uma das melhores amigas e convivido com uma das melhores pessoas do mundo. Que você consiga sentir essa experiência e que seja não só transformadora pra você como foi comigo, mas pra todos que assistir. Deixa Deus agir e viva essa personagem intensamente. Estarei rezando por você. É o que escreveu a Mayara aí pra Clara. Clara também comentou, né? Olha, vocês não imaginam a honra de viver a Mayara nesse projeto. Espero que vocês embarquem e se emocionem com a gente.
0: Daqui a pouquinho tem mais. Vamos de música.

0: Mais músicas e mais informações. Daqui a pouquinho tem a dica da Gi.
1: Gi, exterminadora de baratas. Fernando, vou ensinar um truque pra acabar com as baratas aí da casa de todo mundo e fazer com que elas não voltem mais.

0: mais músicas pra você no Baladas e Fofocas e mais informações também. Vamos lá, tem mais fofoquinha?
1: Tô aqui no Entretenimento R7. A Poliana Rocha diz estar horrorizada após boato envolvendo a Virgínia. A Poliana precisou usar as redes sociais pra colocar um ponto final numa história que começou a circular envolvendo a Virgínia e a família do Leonardo, né? Nos últimos dias ganharam força rumores de que a influenciadora e a mãe, Margarete Serrão, não teriam sido convidadas pra suposta festa de aniversário do cantor, né? Mas a Poliana garantiu que a história não faz o menor sentido. No último dia 2, a mãe do Zé Felipe apareceu nas redes visivelmente incomodada e classificou a informação como uma invenção. Olha, falaram que o Leonardo vai fazer uma festa de aniversário que nem eu tô sabendo. E que não convidamos a Virgínia nem a Margarete. Então, assim, é uma fake news horrorosa, né? Que não procede de jeito nenhum. Segundo a Poliana, o motivo é simples. Não existe festa alguma planejada. Ou seja, não tem como convidar mesmo. Não tem festa. O Leonardo, ele deve passar, né, o aniversário trabalhando, já que tem show marcado na data. Ainda assim, ela revelou que pretende reunir a família alguns dias, né, pra poder fazer uma comemoração bem mais íntima. Mas não é nada de festa.
0: Já, já tem mais.
2: E não saia daí, que tem muito mais músicas pra você aqui na Rádio Oriente FM.
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5: Dezessete horas e 23 minutos.
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1: Vamos seguindo com o nosso programa na sua segunda-feira, bom início de semana. Rádio Oriente FM, aqui é só alegria, 103,1.
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1: Mais fofoca.
3: Ai, ai, ai, tô no Pop Mais e o perfil da VTube sai do ar após repercussão do reality com funcionários. Eu já trouxe aqui fofoquinha a respeito desse reality show, né, gente? E o perfil da influenciadora no Instagram ficou indisponível na última quinta-feira, poucas horas após ali o marido voltarem a se pronunciar sobre a polêmica envolvendo o reality As Patroas. Até o momento, não há confirmação se a conta foi desativada pela própria influenciadora ou se a disponibilidade ocorreu por decisão da plataforma, né? O perfil ele deixou de ser localizado pelos usuários e o motivo ainda não foi esclarecido até o momento aqui da matéria que eu tô lendo, né? Antes disso, a Vi e o Eliezer eles usaram as redes sociais para rebater as críticas à reality, né? Segundo eles, nenhum dos funcionários foi obrigado a participar da produção ou gravar vídeos em defesa do programa. O casal afirmou que todos os participantes aderiram ao projeto de forma voluntária, receberam remuneração pelo trabalho e tinham conhecimento da proposta, né, ali da atração. Eles também defenderam que o objetivo do reality era estimular o debate sobre o fim da escala de trabalho 6x1. Ai, gente, independente do que era o motivo, independente do que se propuseram, porque eu não sei quanto que eles estavam ganhando por isso, eu achei, assim, uma coisa de muito mau gosto. Minha opinião. Pronto, acabou. Imagina fazer o cara catar moeda dentro do vaso sanitário, do cesto de lixo com papel higiênico sujo. Pra mim, extrapolou o limite. Independente de qualquer coisa.
1: Já tem mais uma pra você. Vamos de música.

0: aquela música que você gosta, vai participando, mandando seu WhatsApp aí, daqui a pouquinho a gente manda alô. Já já tem a dica da Gi, né, Gi?
1: Isso mesmo, um truquezinho pra acabar com as baratas.
0: Boa!

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0: Vamos lá, tem mais músicas chegando pra você aqui na Rádio Oriente FM.
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0: seguindo com o nosso programa. Esse é o nosso Babados e Fofocas. Que bom que você tá aí junto com a gente. Uma ótima segunda-feira. Bom início de semana para todo mundo aí. Vamos fofocar?
1: Tô aqui no Fama do Notícias ao Minuto e a família de Isabel Veloso aciona a justiça após polêmica com noiva do viúvo, né? A família da Isabel Veloso decidiu recorrer à justiça para proteger a memória da influenciadora após a onda de comparações entre ela e a Julian, atual noiva do Lucas Borbas, né? A informação foi divulgada no último dia 3 por Priscila, irmã da Isabel, que publicou uma nota oficial nas redes sociais. Segundo o comunicado, já foram adotadas medidas judiciais e extrajudiciais para resguardar o nome, a imagem e o legado da jovem que morreu em janeiro aos 19 anos em decorrência, né, de complicações de um linfoma raríssimo. A defesa da família afirma que a legislação brasileira garante aos parentes o direito de impedir o uso indevido da imagem e da memória de pessoas falecidas, principalmente quando esse conteúdo é utilizado para promoção pessoal, monetização, né, obtenção de seguidores ou qualquer outro tipo de vantagem. Os advogados também alertam, né, que qualquer violação desses direitos poderá resultar em responsabilização dos envolvidos. Gente, e o que está acontecendo, né? Comparações após o novo noivado. A manifestação aconteceu poucos dias depois da Priscila criticar publicamente comentários de internautas que passaram a comparar a Isabel com a Júlia, né? Na ocasião, ela classificou as comparações como desrespeitosas e chegou a afirmar que a Júlia estaria tentando reproduzir características da irmã para poder ganhar visibilidade nas redes sociais. A repercussão começou após Lucas anunciar o noivado, né, com a fonoaudióloga por meio de um vídeo publicado no Instagram. Desde então, os usuários das redes sociais passaram a apontar supostas semelhanças, né, entre a Júlia e a Isabel, citando aparência, jeito de falar, comportamento, enfim, né? Então a família entrou na justiça aí por conta disso.
0: Daqui a pouquinho tem mais.
2: E uma parada rápida, né? Voltamos em instantes.
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0: 17:46.
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0: Vamos lá, vamos seguindo com o nosso programa. Hoje é dia 6. 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
0: Mês de julho tá aí, bebê. Tá pensando o quê? Vamos lá, Gi, mais fofoca.
4: Tô aqui no Pop Mais e o Luan Pereira e a Vitória Miranda, né, terminaram aí o noivado após 11 meses de relacionamento. O cantor e a influenciadora não estão mais juntos. O fim do noivado foi confirmado, né, pela equipe do artista na última quinta-feira, dia 2, encerrando um relacionamento que durou cerca de 11 meses. Os rumores ali, né, sobre o término ganharam força após o casal deixar de se seguir nas redes sociais e apagar as publicações em que apareciam juntos. Outro detalhe, né, que chamou a atenção dos fãs foi o fato da Vitória surgir sem aliança de noivado em alguns vídeos publicados no History, né? Pouco antes da confirmação do término, o Luan, ele havia interagido com uma publicação da Vitória no Instagram. Na ocasião, o cantor comentou saudades demais, mensagem que surpreendeu os seguidores diante da confirmação da separação poucas horas depois, né? Até o momento, nem o Luan, nem a Vitória divulgaram detalhes aí sobre os motivos que levaram ao fim do relacionamento.
0: Daqui a pouquinho tem mais uma pra você. Vamos de música!
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0: hora de mandar alô, vamos mandar um alôzão aqui pro pessoal de Itambé do Mato Dentro. Um abraço forte, um abraço acolhedor para todos vocês aí. A gente não pode esquecer também do Cerro, né? Sempre juntos aí na nossa sintonia em 103,1. Alô, alô, Bom Jesus do Amparo. Alô, Bela Vista de Minas, vocês também estão com a gente aí? Muito obrigado pelo carinho, muito obrigado pela sua audiência.
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0: Coisa boa é saber que você tá junto com a gente, meu amigo. O resto não tem pressa. Obrigado pela tua audiência, viu? Pra você que tá trabalhando, pra você que tá aí acompanhando a gente, dando uma caroninha, pra você que tá em casa, no seu descanso merecido, nosso muito obrigado. Vamos lá, Gi, traz agora a dica do dia pra nós.
1: Bora pra nossa diquinha de limpeza, como eliminar as baratas aí da tua casa. Tem duas diquinhas básicas dentro disso. Primeiro é como matar as baratas e depois como afastar elas. Porque se já tem barata na tua casa, primeiro você vai ter que matar elas e depois fazer a diquinha pra que elas não voltem, né? Então, como que você vai fazer pra matar? Você vai misturar 2 colheres de açúcar refinado com 2 colheres de bicarbonato. Vai colocar essa misturinha em tampinhas plásticas e vai deixar dentro dos armários espalhados aí pela casa. Quando a barata for atraída, né, por essa mistura de açúcar com bicarbonato, elas vão ingerir e vai formar uma reação química dentro do estômago delas e elas vão morrer, né? Elas vão pro universo. E aí, depois que você conseguir eliminar as baratas, o que você vai fazer pra elas não virem mais? Você vai misturar 1/2 litro de água com 2 colheres de óleo de lavanda e vai borrifar pela casa. Esse odor, esse cheiro vai ser insuportável pra elas, pra gente. Vai ser uma delícia, né? Uma casa cheirosa, perfumada e vai deixar as baratas bem longe aí.
0: Vai funcionar? Porque, olha, tem muitos lugares que tem barata, viu? Não é brincadeira.
1: Ou se vai, Fernando. Mas igual eu falei, primeiro tem que fazer a parte da dica pra matar o que já tem. Depois que você acabar com as baratas, aí você tem que borrifar essa misturinha todos os dias aí na tua casa, que vai afastar e vai fazer com que elas não venham.
0: Valeu, até amanhã.
1: Valeu.
0: Obrigado pela sua audiência aqui na Rádio Oriente FM.
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0: O anjo do Senhor anunciou a Maria, e ela concebeu do Espírito Santo. Eis aqui a serva do Senhor, faça-se em mim segundo a vossa palavra. E o Verbo se fez carne e habitou entre nós. Ave Maria, cheia de graça, o Senhor é convosco. Bendita sois vós entre as mulheres. Bendito é o fruto do vosso ventre, Jesus. Santa Maria, Mãe de Deus, rogai por nós, pecadores, agora e na hora de nossa morte. Amém. Rogai por nós, Santa Mãe de Deus, para que sejamos dignos das promessas de Cristo. Amém. Oremos. Derramai, ó Deus, a vossa graça em nossos corações, para que, conhecendo pela mensagem do anjo a encarnação do vosso Filho, cheguemos por sua paixão e cruz à glória da ressurreição. Por nosso Senhor Jesus Cristo, vosso Filho, na unidade do Espírito Santo. Amém.
1: O Senhor esteja convosco, Ele está no meio de nós. Proclamação do Evangelho de Jesus Cristo segundo Mateus. Glória a vós, Senhor. Enquanto Jesus estava falando, um chefe aproximou-se, inclinou-se profundamente diante dele e disse: minha filha acaba de morrer, mas vem, impõe tua mão sobre ela e ela viverá. Jesus levantou-se e o seguiu junto com seus discípulos. Nisto, uma mulher que sofria de hemorragia há 12 anos veio por trás dele e tocou a barra de seu manto. Ela pensava consigo: se eu conseguir ao menos tocar no manto dele, ficarei curada. Jesus voltou-se e, ao vê-la, disse: coragem, filha, a tua fé te salvou. E a mulher ficou curada a partir daquele instante. Chegando à casa do chefe, Jesus viu os tocadores de flauta e a multidão alvoroçada e disse: retirai-vos, porque a menina não morreu, mas está dormindo. E começaram a caçoar dele. Quando a multidão foi afastada, Jesus entrou, tomou a menina pela mão e ela se levantou. Essa notícia espalhou-se por toda aquela região. Palavra da salvação. Glória a vós, Senhor. Amanhã, terça-feira, às 7 horas da manhã, celebração na matriz de Nossa Senhora do Rosário. Às 19h30 horas, celebração na comunidade Rio Parque, em Santa Maria de Itabira. O Senhor esteja convosco, Ele está no meio de nós. Que desça sobre você e sua família as bênçãos do Deus Todo-Poderoso.

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0: 18:06.
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2: A ponte da segunda-feira, meu amigo. É, vamos à parábola de hoje? Um senhor morava em um pequeno sítio e todos os dias atravessava uma ponte de madeira para poder chegar ao trabalho. Aí, depois de uma forte chuva, ele percebeu que algumas tábuas da ponte estavam soltas e pensou com ele: hoje eu tô com pressa, amanhã eu conserto essa tábua. Aí, no outro dia, disse a mesma coisa. Na semana seguinte, também. Até que numa segunda-feira, ao colocar o primeiro pé sobre a ponte, ela balançou tanto que ele precisou voltar correndo. Aí naquele momento ele entendeu que não era a ponte que estava fraca, era a sua decisão que tinha demorado demais. Aí ele voltou para casa, pegou as ferramentas e passou a manhã inteirinha consertando cada pedaço daquela madeira, daquela ponte. E quando terminou, atravessou a ponte com tranquilidade e percebeu que às vezes o maior obstáculo não está no caminho, está no adiamento. Muitas vezes a gente faz isso na vida, a gente deixa para amanhã aquela conversa importante, aquele sonho, aquele pedido de desculpa, aquele projeto ou aquela mudança que a gente sabe que precisa acontecer. Então hoje, segunda-feira, Deus entrega para você mais uma chance, mais uma ponte para você atravessar, uma nova semana. E ela pode te levar a lugares que nunca imaginou. Mas é preciso coragem para dar o primeiro passo. Então você não pode esperar a próxima segunda. Não espere o mês que vem. Comece hoje com o que você tem e do jeito que você pode. Que esta segunda semana de julho seja cheia de fé, coragem e boas decisões. Que cada passo dado hoje fortaleça o caminho de amanhã. Tenha uma semana abençoada, produtiva e repleta de boas oportunidades. Afinal, quem decide caminhar hoje chega mais longe do que quem apenas espera o momento perfeito. Vai lá!
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4: Hugo Guilherme e quem, Lulinha?
5: É, meu filho.
4: Obrigado, meu irmão. Aqui no Goiás.
5: Que bom.
4: Vamos lá.

atrás da outra. Menos intervalos, mais música boa, muita informação do Brasil e do mundo, muitos alôs também. Vai mandando seu WhatsApp aí pra gente. Aqui você fica muito bem informado e ouvindo a melhor programação musical. E a música não para. Vamos lá.

0: essa é a segunda-feira, né? Segunda-feira, bom início de semana para todos vocês aí. É hora de mandar alô. Vamos lá, vamos ver quem tá mandando WhatsApp aí pra nossa programação. A Poliana, Aparecida, o Nilo, a Eliane também tá na sintonia. A Márcia, Laís Gonçalves, a Cíntia. Quem tá com a gente também é a Jaqueline Mendes. Muito obrigado pelo carinho, viu? Valeu.
1: Pera, vamos faturar rapidinho, mas a gente já volta.
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0: Dentro de uma garrafa plástica e passou 2 meses à deriva no oceano. Um estudo revela o impacto pouco conhecido da poluição, né? Pesquisadores aí encontraram um animal vivo dentro de uma garrafa plástica. Tipo aquelas garrafas de, sei lá, acho que de 5 litros mais ou menos. Tipo aquelas que dá pra você pegar gasolina no posto de gasolina. Tá ligado o que eu tô falando? Pois é. Um caranguejo nadador encontrado vivo dentro de uma garrafa plástica no oceano levou pesquisadores da Universidade de Hiroshima, no Japão, a investigar um lado pouco conhecido do impacto da poluição plástica marinha. Embora o animal estivesse saudável e já fosse muito maior do que a abertura da embalagem quando foi encontrado, análises mostraram que ele entrou na garrafa ainda na fase jovem, permaneceu preso por cerca de 2 meses enquanto o recipiente flutuava no mar e cresceu até ficar permanentemente aprisionado. O caso ele foi registrado durante uma expedição realizada em julho de 2022. Nossa, só agora saiu nas mídias. Em águas próximas à ilha de Okinawa. E os resultados foram publicados em abril agora de 2026 na revista científica Ecosphere. Segundo os pesquisadores, o episódio mostra que resíduos plásticos flutuantes podem atuar como armadilhas permanentes para pequenos crustáceos. Participe através do WhatsApp 319-721-53001. Esse é o WhatsApp da Oriente.
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0: Respira fundo aí, curte o que vem agora porque é só música boa.
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0: quebra junto, Davi.
1: Obrigado, fã. Ah!
2: Pois é, os abraços não podem parar aqui na Oriente FM. Alô, pessoal aí de Barão de Cocais. Aqui vai um abraço bem apertado. Saudação para todos vocês aí. Obrigado pela audiência. A gente não pode esquecer também de São José do Goiabal. Todos unidos em nossa sintonia aqui na Rádio Oriente FM Centro-Leste em 103,1. Alô, Catas Altas e Alvinópolis. Nós estamos juntos nessa. Muito obrigado pelo carinho. Muito obrigado pela audiência.
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0: Onde, Guilherme?

0: Que bom que você tá acompanhando o nosso programa aí, hein? Só música boa, né? Vamos mandar alôzinhos. É hora de mandar alô. Deixa eu abrir o WhatsApp aqui. Deixa eu ver quem tá comigo. Dilson. Um abraço também, o Adivaldo. Obrigado pelo carinho, a Andressa. O Arnaldo também tá acompanhando o nosso programa. A Giana Carneiro, obrigado pelo carinho. A Sol Costa também tá por aí, valeu. Que mais? E a Givaete Ferreira, obrigado pelo carinho de vocês.
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4: Às 18h43. Puxa vida, um ônibus que transportava mais de 40 romeiros acabou tombando e deixando dois mortos e vários feridos na CE-456, na localidade de Juá, na zona rural de Canindé, no interior do Ceará, na manhã deste sábado, dia 4. Conforme a Guarda Municipal de Canindé, o veículo saiu da Vila São Sebastião, na zona rural da cidade de Brejo Santo, com destino a Canindé. E no trajeto, o ônibus perdeu o controle, saiu da pista e acabou tombando às margens da rodovia. Meu Deus, cara, que coisa. Com impacto, vários passageiros, entre eles crianças, ficaram presos às ferragens. Algumas vítimas tiveram membros amputados. Meu Deus do céu. Várias equipes do Corpo de Bombeiros de Canindé, Baturité e Quixadá atuaram na ocorrência, resgatando os passageiros dos ônibus. No momento que foi publicada essa reportagem, a ocorrência estava permanecendo em andamento e o número de vítimas, bem como o estado de saúde dos envolvidos, ainda estava sendo apurado pelas equipes de resgate, diz Corpo de Bombeiros. Obviamente que hoje, segunda-feira, já deve ter saído aí pelo menos cerca de 21 feridos. Deram entrada na unidade lá da Santa Casa de Canindé para atender a demanda de ambulâncias que estavam chegando naquele momento no local. As ruas no entorno do hospital foram bloqueadas pela Guarda Municipal. Continue mandando seu WhatsApp aí para nossa programação. Anote aí, ó. 319-7215-3001. Esse é o WhatsApp da Oriente FM.
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4: E vamos lá, se prepara aí porque tem muito mais sucesso chegando.
5: Toca Raul, vai.

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2: Sensacional, tá vendo aí, né? Só musicão pra quem tá acompanhando a nossa programação nesse dia maravilhoso. Continue participando da nossa programação, porque daqui a pouquinho eu vou mandar aquele alô sensacional pra você. Vamos lá, a música continua.

0: Zeca Lívia.
1: Valeu, parabéns.
0: Obrigado, Zeca. Prazer é nosso. Muito obrigado por tudo, meu amigo.
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0: E tem mais alôzinho pra quem tá na sintonia da nossa programação. Vamos lá? Hoje é segunda-feira, hoje é dia 6. A Ana Lúcia tá na sintonia, Jaqueline, a Ana Paula Carvalho, obrigado pelo carinho, Joel, Angelita, alô Rafael Rodrigues, alô Flávio Augusto, grande abraço pra vocês aí, daqui a pouquinho tem mais alô.
1: Valeu, valeu, pessoal, te espero no mesmo horário.
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0: Está no ar a Voz do Brasil. As notícias do governo federal que movimentaram o país no dia de hoje.
1: Olá, boa noite.
2: Boa noite para você que nos acompanha em todo o país.
1: Segunda-feira, 6 de julho de 2026.
2: Vamos ao destaque do dia na Voz do Brasil.
1: Estudantes podem se inscrever a partir de amanhã no ProUni, o programa Universidade para Todos.
2: A iniciativa seleciona quem busca uma vaga em uma instituição privada de ensino superior. Gabriela Noronha.
3: Para participar, o estudante deve ter cursado ensino médio em escola pública ou como bolsista integral em escola privada.
1: Imunização contra o HPV. Jovens de 15 a 19 anos podem se vacinar até dezembro.
2: Deve ser vacinado quem não recebeu o imunizante na idade recomendada ou não possui registro de vacinação. Nazi Brum.
4: A vacina também está disponível para grupos específicos, como pessoas vivendo com HIV, transplantados, pacientes oncológicos e usuários de PrEP, a profilaxia pré-exposição ao HIV.
1: Canal oferece escuta a jovens de forma humanizada.
2: Pode falar. Adolescentes podem receber de forma gratuita atendimento em saúde mental por meio de plataforma digital. Edinaldo Júnior.
5: A Rede Pode Falar é um canal gratuito e anônimo que pode ser acessado pelo celular de maneira fácil, rápida e simples.
1: Hoje na apresentação da Voz do Brasil, eu, Mariana Jungmann e Luciano Seixas.
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1: Estudantes que desejem concorrer a bolsas de estudo em instituições de ensino privadas por meio do ProUni, o Programa Universidade para Todos, as inscrições começam amanhã e seguem até o final da semana.
2: As bolsas cobrem o equivalente à metade ou ao valor total da mensalidade do curso.
3: O programa Universidade para Todos oferece bolsas integrais e parciais em instituições privadas de ensino superior. Duas vezes ao ano são abertas as inscrições para a seleção de bolsistas. E quem quiser concorrer a uma vaga nesse segundo semestre deve ficar de olho nos prazos. As inscrições começam nesta terça-feira e vão até sexta-feira, dia 10 de julho. Para participar, o candidato precisa ter concluído o ensino médio, participado das edições de 2024 ou de 2025 do Enem, obtido no mínimo 450 pontos na média das 5 provas do exame e nota maior do que 0 na redação. Além disso, segundo o edital, o estudante deve ter cursado ensino médio em escola pública ou como bolsista integral em escola privada. Para obter uma bolsa integral, a renda familiar bruta mensal por pessoa deve ser de até um salário mínimo e meio. Já para as bolsas parciais, a renda familiar bruta mensal por integrante da família não pode ultrapassar 3 salários mínimos. Lembrando que professores da rede pública têm regras específicas de isenção de renda para licenciaturas. O resultado da primeira chamada será divulgado na próxima semana, em 15 de julho, enquanto a segunda chamada está prevista para 5 de agosto. As inscrições são gratuitas e devem ser feitas exclusivamente pelo site acessounico.mec.gov.br/ProUni. Gabriela Noronha para a Voz do Brasil.
1: E as inscrições para a Prova Nacional Docente 2026 foram prorrogadas até o dia 10 de julho.
2: O novo prazo também vale para solicitações de atendimento especializado e para o uso do nome social.
6: Para efetivar a inscrição, o candidato deve pagar a taxa de R$ 85,00 até o dia 14 de julho. Essa também é a data em que será divulgado o resultado das solicitações de atendimento especial. Em caso de negativa, os recursos podem ser apresentados pelos candidatos até 16 de julho. A aplicação da prova está mantida para o dia 20 de setembro e o resultado final será divulgado em 15 de dezembro. O exame é composto por 2 partes, sendo uma voltada para a formação geral docente e outra para questões específicas de 21 áreas da licenciatura. A Prova Nacional Docente tem o objetivo de avaliar a formação dos profissionais que estão concluindo cursos de licenciatura em todo o país. Mas o resultado também pode ser usado como parte de processos seletivos em concursos públicos para a contratação de profissionais Estaduais de Educação Básica.
1: Priscila Machado, para a Voz do Brasil. As inscrições para a Prova Nacional Docente devem ser feitas pela internet no endereço pnd.inep.gov.br.
2: E as inscrições para o Fundo de Financiamento Estudantil, FIES, do segundo semestre de 2026, abrem entre os dias 14 e 17 de julho.
1: Nessa etapa, o programa oferece mais de 44 mil vagas para estudantes que desejam financiar cursos presenciais em faculdades particulares.
2: Para participar, o candidato precisa ter feito o Exame Nacional do Ensino Médio a partir de 2010, alcançado média mínima de 450 pontos nas provas, sem zerar a redação, e comprovar renda familiar de até 3 salários mínimos por pessoa.
1: O resultado da seleção vai ser divulgado em 30 de julho.
2: A inscrição para o FIES é gratuita e deve ser feita exclusivamente pela internet, no Portal Único de Acesso ao Ensino Superior, em acessounico.mec.gov.br.
1: A campanha de vacinação contra o papilomavírus humano foi prorrogada até o dia 31 de dezembro.
2: O público-alvo são adolescentes e jovens de 15 a 19 anos e pessoas de grupos prioritários.
1: O imunizante está disponível nas unidades básicas de saúde de todo o país.
4: O objetivo da campanha é alcançar pessoas que não foram imunizadas na faixa etária recomendada ou que não possuem registro vacinal. O esquema previsto no Calendário Nacional de Vacinação é indicado para meninas e meninos de 9 a 14 anos. Na estratégia de resgate, adolescentes e jovens de 15 a 19 anos poderão se vacinar de graça até 31 de dezembro, como explica Éder Gatti, diretor do Departamento do Programa Nacional de Imunizações.
7: A vacina ela é recomendada para pessoas de 9 a 14 anos na rotina. Só que tem pessoas que já hoje estão com 15, 16, 17, 18, 19 anos que não foram vacinadas. Então nós demos a oportunidade dessas pessoas colocar a vacinação em dia.
4: A vacina também está disponível para grupos específicos, como pessoas vivendo com HIV, transplantados, pacientes oncológicos e usuários de PrEP, a profilaxia pré-exposição ao HIV. O papilomavírus humano, HPV, é uma infecção sexualmente transmissível e está associado a diferentes tipos de câncer, como os de colo do útero, boca e garganta. Após o encerramento da campanha em dezembro, a vacina continuará sendo oferecida de graça a crianças e adolescentes de 9 a 14 anos e grupos específicos. Os demais deverão ser vacinados em clínicas particulares. Reportagem Nazi Brum.
2: Atenção, médicos de todo o país. Estão abertas as inscrições para edital de contratação de especialistas para o SUS.
1: Ao todo, são disponibilizadas 1.138 vagas imediatas, que abrangem 309 municípios nas 5 regiões do país.
2: Entre as especialidades, a área de anestesiologia lidera a oferta de vagas com 290 no total.
1: E as demais estão distribuídas entre ecocardiografia, cirurgia geral, endoscopia digestiva, colonoscopia e Oncologia Clínica.
2: As inscrições devem ser feitas pela internet na plataforma da UNASUS, no endereço acesso.unasus.gov.br.
1: 3 em cada 10 estudantes de 13 a 17 anos se sentem tristes sempre ou na maioria das vezes.
2: E 18,5% dos jovens pensam que a vida não vale a pena ser vivida. É o que aponta o IBGE.
1: Para criar um espaço de escuta e encaminhar esses adolescentes ao atendimento psicossocial no SUS, os jovens contam com a rede Pode Falar.
5: Um canal de escuta acolhedora e sem julgamentos. Essa é a rede Pode Falar, que atende adolescentes e jovens de 13 a 24 anos em emergências psíquicas e emocionais. De acordo com o IBGE, 3 em cada 10 estudantes de 13 a 17 anos se sentem tristes sempre ou na maioria das vezes. 42,9% dos alunos responderam que se sentem irritados, nervosos ou mal-humorados por qualquer coisa. 18,5% pensam sempre ou na maioria das vezes que a vida não vale a pena ser vivida. Os dados são da Pesquisa Nacional de Saúde Escolar, divulgados esse ano. A Rede Pode Falar é um canal gratuito e anônimo que pode ser acessado pelo celular de maneira fácil, rápida e simples. A vice-coordenadora, Marina Oliveira, fala sobre a importância do projeto.
8: Ele usa a internet, né, usa a possibilidade do online para chegar a adolescentes do Brasil inteiro. E, ao mesmo tempo, ele facilita a escuta acolhedora desses adolescentes jovens, né? Por ter esse sigilo e essa coisa anônima, garantida, ela fica muito mais à vontade para se abrir.
5: Atualmente, 20 instituições compõem a rede Pode Falar em todo o país. As equipes de atendimento são formadas por estudantes de graduação de diversas áreas do conhecimento que são supervisionados por docentes. Todos eles passam por um processo contínuo de formação em saúde mental. Lucas Bonfim, de 31 anos, é um dos atendentes. Estudante de engenharia química na Universidade Federal de Sergipe, ele integra a equipe desde o início deste ano. Mesmo o curso não sendo da área da saúde, ele acredita que o trabalho complementa a sua formação e fala sobre a importância da experiência de escuta.
9: O objetivo do projeto realmente é escutar, a gente conseguir acolher e escutar o que a pessoa tem a falar.
5: A rede Pode Falar funciona como uma espécie de porta de entrada digital para o atendimento psicossocial do SUS, como explica o diretor do Departamento de Saúde Mental, Álcool e Outras Drogas do Ministério da Saúde, Marcelo Kimati.
10: Ele pode criar uma porta de entrada da mesma forma que a gente criou com pessoas com problemas com jogos e apostas, que ela é feita em pequena escala, mas que ele é muito bem avaliado, ele é muito bem sucedido onde ele é aplicado, e articular isso à rede de atenção psicossocial.
5: A rede Pode Falar está disponível pelo site podefalar.org.br e também pelo WhatsApp ou Telegram. Com locução de Edinaldo Júnior, reportagem Luciana Colares de Holanda.
2: O telefone para atendimento no WhatsApp é o 6199-660-8843.
1: E no Telegram, o nome de usuário é @podefalar.
2: E está disponível na plataforma da Universidade Aberta do SUS, curso em saúde de populações expostas a agrotóxicos.
1: A formação é feita à distância e voltada a profissionais do Sistema Único de Saúde e a demais interessados no tema.
2: O curso reúne conteúdo sobre vigilância em saúde, incluindo identificação e monitoramento de situações de exposição a agrotóxicos.
1: As inscrições podem ser realizadas diretamente na plataforma da universidade no endereço unasus.gov.br.
2: Para muita gente, viajar de avião pode ser sinônimo de comodidade, mas...
1: Mas, para outras pessoas, o transporte aéreo pode resultar em muita dor de cabeça.
2: Por isso, a Agência Nacional de Aviação Civil criou uma plataforma para registrar reclamações sobre serviços prestados pelas empresas aéreas.
11: Quem precisar registrar uma reclamação sobre serviços prestados por empresas aéreas pode utilizar a plataforma ANAC Passageiro. O acesso é feito com uma conta gov.br e permite enviar manifestações à Agência Nacional de Aviação Civil, ANAC, acompanhar o andamento do atendimento e avaliar a resposta apresentada pela empresa. Durante o processo, a reclamação é encaminhada à companhia aérea, que responde ao passageiro dentro do prazo previsto pela regulamentação da ANAC. O sistema também permite a troca de informações entre as partes até a conclusão do atendimento. Além do registro de reclamações, a plataforma disponibiliza um painel público com indicadores sobre o atendimento das empresas participantes. Os usuários podem consultar informações por companhia aérea, período e nacionalidade da empresa, além dos assuntos mais frequentes registrados pelos passageiros. Dilson Santa Fé, para a Voz do Brasil.
1: Agora o cidadão pode conhecer mais sobre seus direitos na hora de ir às compras.
2: A Secretaria Nacional do Consumidor está com inscrições abertas para mais de 30 cursos gratuitos e totalmente online.
12: A iniciativa, realizada em parceria com a Universidade de Brasília, busca ampliar o acesso à informação e fortalecer a proteção dos direitos do consumidor. Entre os temas disponíveis estão práticas abusivas, proteção contratual, proteção de dados pessoais, consumo seguro, educação financeira e prevenção ao superendividamento. A coordenadora da Escola Nacional de Defesa do Consumidor, Ana Cláudia Santana, destaca que os cursos são uma oportunidade de de formar cidadãos com um padrão de consumo mais consciente.
13: A plataforma é disponível para pessoas a partir de 16 anos, então é uma possibilidade de que na descoberta, né, ali da sua identidade, da sua cidadania, ela consiga descobrir de forma consciente a utilização, né, dos seus recursos financeiros.
12: Um dos destaques é o curso voltado para as bets, que vai abordar os direitos dos consumidores diante do mercado regulado de apostas de cota fixa e os impactos das novas relações de consumo envolvendo o setor. Para Ana Cláudia Santana, o crescimento das plataformas de apostas virtuais trouxe a necessidade do cidadão se informar e conhecer os riscos que envolvem a prática.
13: Temos o curso de bets, né, de capacitação para conhecer qual a funcionalidade dessa, e o registro legal dessas empresas que estão crescendo aí cada vez mais e de forma ilegal, então a gente precisa fazer isso. O crescimento é absurdo, a comunicação com o cidadão para que a utilização desses aplicativos de jogos sejam conscientes, né, informe do risco.
12: As inscrições estão abertas até 20 de julho pelo portal da Escola Nacional de Defesa do Consumidor. Os cursos são online e gratuitos e as aulas começam no dia 27 deste mês. Reportagem Thaís de Araújo.
1: Lembrando, as inscrições devem ser feitas na plataforma da Escola Nacional de Defesa do Consumidor, no endereço eaddefesadoconsumidor.mj.gov.br.
2: Ajuda humanitária. Brasil envia carregamento com vacinas à Venezuela para vítimas de terremoto.
1: Repórter Lucília Araújo tem mais informações.
14: Uma remessa com 350 mil doses de vacinas foi enviada no último sábado, dia 4, à Venezuela, para apoiar as ações de resposta em saúde após os terremotos que atingiram o país. A carga reúne 100 mil doses da vacina contra a febre amarela e 250 mil doses da vacina contra a raiva canina, destinadas ao controle de doenças em situações de emergência. Segundo o Ministério da Saúde, as vacinas enviadas não comprometem o abastecimento do Sistema Único de Saúde, o SUS. O transporte foi realizado em voo humanitário com chegada neste domingo, dia 5, para distribuição das doses. Desde o dia 24 de junho, foram confirmados 2.645 mortos e 12.666 feridos. O governo venezuelano já registrou 86.117 famílias afetadas e 15.050 desalojadas. Até agora, 885 edifícios foram afetados e outros 189 desabaram. Lucília Araújo para a Voz do Brasil.
2: Na época de reprodução dos peixes, a pesca é proibida para garantir a preservação das espécies.
1: Durante o período que é chamado de defeso, os pescadores têm direito a um seguro.
2: O pagamento tem início amanhã.
15: O Instituto Nacional do Seguro Social, o INSS, começa no dia 7 de julho o pagamento do seguro defeso para mais de 149.500 pescadores artesanais. Os benefícios referentes aos períodos de defeso anteriores a 2026 vão ser depositados em parcela única para quem já teve o direito reconhecido. Os pescadores que aguardavam apenas a liberação dos recursos podem consultar a situação do pagamento pelo aplicativo Carteira de Trabalho Digital ou pelo portal Emprega Brasil. Já quem ainda tem o pedido em análise deve acompanhar o processo pelo Meu INSS ou pela Central 135. Os benefícios aprovados posteriormente vão ser pagos nos próximos lotes. Claudimário Carvalho para a Voz do Brasil.
1: Estão abertos 5 editais do CNPq voltados para a equidade étnica, de raça e de gênero.
2: As chamadas também incentivam a produção de conhecimento sobre desigualdades.
1: Saiba quem pode participar e até quando é possível se inscrever na reportagem de Graziele Bezerra.
16: O Conselho Nacional de Desenvolvimento Científico e Tecnológico, CNPq, está com 5 chamadas públicas abertas, além de 2 projetos voltados ao tema da equidade étnica, racial e de gênero na ciência brasileira. Brasileira. O presidente do CNPq, Olival Freire Júnior, destacou o conteúdo dos editais.
17: E esses 5 editais, eles têm muito de ações tipicamente educacionais voltadas para a inclusão na área de ciência, tecnologia, engenharia, mas tem algumas ações que são voltadas especificamente para a produção de mais conhecimento, conhecimento novo, conhecimento de qualidade sobre esses problemas que têm que ser enfrentados, tanto quanto os problemas de saúde pública, os problemas do petróleo, os problemas da agricultura e tantos outros.
16: Com inscrições abertas até 10 de agosto, a chamada pública Asas para o Futuro é voltada para a inserção de mulheres de 15 a 29 anos no mercado de trabalho. Já a segunda edição da chamada Atlânticas está com inscrições até 30 de setembro e concederá bolsas no exterior para cientistas negras, indígenas, quilombolas e ciganas. Em outra vertente, o projeto Inspiração é destinado à formação de jovens negras na área da indústria da energia. O programa Lélia Gonçalves vai financiar pesquisas sobre desigualdades étnico-raciais. Também há um edital para fortalecer o Sistema Nacional de Promoção da Igualdade Racial. Serão desenvolvidos ainda projetos voltados para a rede de pesquisa em igualdade racial e para ações afirmativas do Instituto Rio Branco, com concessão de bolsas para pessoas negras candidatas aos concursos de ingresso na diplomacia. As informações completas e os editais estão em gov.br/CNPq. Reportagem Graziele Bezerra.
2: Estão abertas as inscrições para o edital BNDES Periferias Fortes Nordeste.
1: A iniciativa é voltada a organizações da sociedade civil que atuam em favelas e comunidades periféricas da região para atender a população que vive nesses locais.
18: O objetivo é fortalecer organizações da sociedade civil e coletivos ainda não formalizados que atuam em favelas e comunidades periféricas da região. Lançado em parceria com o Instituto Eclos, o edital vai selecionar 85 iniciativas nos estados de Alagoas, Bahia, Ceará, Paraíba, Pernambuco, Piauí, Rio Grande do Norte e Sergipe. As organizações selecionadas vão participar de uma jornada de desenvolvimento institucional executada pelo Instituto Eclos, com capacitações, mentorias especializadas, apoio à formalização e acesso a recursos financeiros de até R$100 mil, no caso das organizações de pequeno porte, e de até R$300 mil para as organizações de médio porte. É o que explica a chefe do Departamento de Inclusão Produtiva e Educação do BNDES, Celina Rangel Tura.
19: Vão receber recursos para desenvolver os projetos, os planos de negócio que vão ser construídos a partir dessa capacitação e mentoria. O recurso é livre para onde essa instituição entende que vai fortalecer institucionalmente a sua capacidade de executar melhores projetos, captar mais recursos, e aí são vários objetivos que a gente quer.
18: Podem participar do edital BNDES Periferias Fortes Nordeste, organizações sem fins lucrativos formalizadas e coletivos ainda não formalizados, desde que tenham um histórico comprovado de atuação em seus territórios. As iniciativas devem promover benefícios para populações de baixa renda, principalmente em áreas como geração de emprego e renda, educação, saúde, esportes,

0: Parte dos municípios teve emergência declarada por estiagem. Já Icatu, no Maranhão, e Goiânia, em Pernambuco, foram castigadas por fortes chuvas, enquanto Piauí, em Minas Gerais, obteve o reconhecimento federal por queda de granizo. Cidades com o reconhecimento federal de situação de emergência ou de estado de calamidade pública podem solicitar recursos ao Ministério da Integração e do Desenvolvimento Regional. A solicitação deve ser feita por meio do Sistema Integrado de Informações sobre Desastres. A Defesa Civil Nacional oferece uma série de cursos à distância para habilitar e qualificar agentes municipais e estaduais para o uso do sistema. Natália Kozlik, para a Voz do Brasil.
1: Autorizada a realização de concursos públicos para a Receita Federal e o Banco Central.
2: Juntas, as seleções vão oferecer 316 vagas para cargos de nível médio e superior. São 146 vagas para a Receita e 170 para o Banco Central.
1: Os editais devem ser lançados em até 6 meses.
2: O prazo mínimo entre a publicação do edital e a aplicação da primeira prova é de 2 meses.
1: E essas foram as notícias do Governo do Brasil.
2: Uma realização da Secretaria de Comunicação Social da Presidência da República.
1: Com produção da Empresa Brasil de Comunicação.
2: E agora com as notícias do Poder Judiciário e do Congresso Nacional. Boa noite.
1: Boa noite e até amanhã.
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5: Tribunais devem prestar informações ao STF sobre pagamentos a magistrados.
6: STJ nega validade a testamento por e-mail sem assinatura e sem testemunhas.
5: Defeso eleitoral impõe limites a agentes públicos a 3 meses das eleições 2026.
6: Boa noite, eu sou Arthur Filho.
5: E eu sou Walter Lima.
6: Tribunais de 6 estados e do Distrito Federal têm até 48 horas para prestar informações ao Supremo Tribunal Federal sobre pagamentos a magistrados.
5: As decisões foram tomadas em vários processos diferentes de relatoria dos ministros Alexandre de Moraes, Flávio Dino, Cristiano Zanin e Gilmar Mendes. Repórter Marcelo Della Libera.
7: No documento assinado nesta segunda-feira, os ministros determinaram que os presidentes dos Tribunais de Justiça do Distrito Federal, Goiás, Maranhão, Paraná, Rio de Janeiro, Rio Grande do Norte e Rondônia prestem informações detalhadas sobre os valores e verbas pagas a magistrados da ativa, aposentados e pensionistas nos meses de abril, maio, junho e julho deste ano, com a discriminação das verbas remuneratórias e indenizatórias. Também deverão encaminhar cópias das folhas de pagamento referentes a esse período. Nas 3 ações, os ministros citaram uma notícia divulgada pela imprensa nesta segunda-feira, segundo a qual alguns tribunais teriam autorizado pagamentos remuneratórios e indenizatórios em desacordo com os parâmetros definidos pelo Supremo. Diante dessas informações, a Corte determinou a adoção imediata de providências para verificar eventual descumprimento da própria decisão.
6: E-mail sem assinatura e sem testemunhas não pode ser reconhecido como testamento particular.
5: Essa conclusão é do STJ. Fátima Uchoa.
8: Um homem pediu a abertura, o registro e o cumprimento de suposto testamento contido em mensagem eletrônica programada para ser enviada 2 dias após a morte da remetente, que havia tirado a própria vida. No texto, ela manifestava o desejo de destinar aplicações financeiras a ele, amigo próximo, e parte dos recursos à entidade de caridade. A Justiça de São Paulo extinguiu o processo sem resolução do mérito. A 3ª turma do STJ manteve essa decisão, considerando que, embora seja possível flexibilizar algumas formalidades dos testamentos particulares para preservar a vontade do testador, isso não é possível sem assinatura ou outro meio seguro que confirme a autoria e validade do documento. O relator foi o ministro Moura Ribeiro.
6: Defesa eleitoral impõe limites a agentes públicos.
5: As regras começam a valer faltando 3 meses para as eleições 2026. Mariana Fabre.
9: Entraram em vigor no último sábado, 4 de julho, as principais restrições destinadas a agentes públicos no chamado defesa eleitoral. As regras para a administração pública buscam assegurar a igualdade de oportunidades entre as candidaturas. Está proibido nomear, contratar, dispensar sem justa causa ou transferir servidores públicos. transferir voluntariamente recursos da União aos estados

0: e dos estados aos municípios, fazer publicidade institucional e pronunciamentos em rede de rádio e TV, contratar shows para inauguração de obras e nem comparecer a essas inaugurações. Canais oficiais também precisam omitir nomes, imagens ou slogans de autoridades que estejam em campanha eleitoral. As regras completas estão em tse.jus.br.
1: Legislação e jurisprudência trabalhista buscam combater a discriminação contra trabalhadores que sofrem com o alcoolismo. Além de comprometer o desempenho profissional, a saúde física e mental, a doença pode resultar em dispensa discriminatória.
2: Embora a dependência possa evoluir de forma silenciosa, ela causa a diminuição da produtividade, faltas repetidas sem justificativas, violência como assédio moral e agressões e aposentadoria precoce.
1: Quando a empresa tem conhecimento da condição, a demissão pode ser considerada discriminatória, de acordo com a súmula 443 do Tribunal Superior do Trabalho.
2: Só em 2025, dos mais de 522 mil processos julgados no TST, 3.641 foram sobre esta situação.
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1: A você, uma boa noite.
2: E até amanhã.
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5: Eu sou Paula Groba.
6: E eu sou Ricardo Nakaoka.
5: E estes são os destaques de hoje do Jornal do Senado, que começa agora.
6: Plenário analisa pena maior para violência sexual digital contra crianças.
5: Violência contra jornalistas nas eleições preocupa especialistas.
6: Prorrogadas MPs que tratam da taxa das blusinhas e de subsídios aos combustíveis.
5: Boa noite.
6: Boa noite.
5: Garantir mais recursos para ações voltadas à infância e à adolescência pode passar a ser uma prioridade no orçamento público.
6: A Comissão de Direitos Humanos do Senado aprovou um projeto que inclui políticas para crianças e adolescentes entre os investimentos obrigatórios das emendas de bancada estadual. Os detalhes com o repórter Rodrigo Rezende.
7: As emendas de bancadas estaduais são recursos do orçamento direcionados coletivamente por deputados e senadores de um mesmo estado para áreas consideradas prioritárias. A lei já prevê uma lista de setores preferenciais e um projeto da senadora Damaris Alves, do Republicanos, do Distrito Federal, aprovado na Comissão de Direitos Humanos, inclui políticas públicas para crianças e adolescentes entre as urgências. O relator, senador Eduardo Girão, do Novo, do Ceará, foi favorável ao projeto. Ele teve seu relatório lido na CDH pelo senador astronauta Marcos Pontes, do PL de São Paulo.
8: Ao prever expressamente as políticas públicas direcionadas a crianças e adolescentes nas ações prioritárias das emendas de bancada estadual, a proposição corrige lacuna significativa e assegura a alocação de recursos indispensáveis à promoção da dignidade e desenvolvimento pleno deste grupo vulnerável.
7: O projeto segue para análise da Comissão de Assuntos Econômicos.
5: A proteção de direitos humanos de crianças e adolescentes também foi tema de um debate na comissão.
6: Os convidados discutiram medidas para aprimorar as políticas públicas voltadas à infância e à juventude. Repórter César Mendes.
9: No debate da Comissão de Direitos Humanos, Juliana de Souza Nunes, do Instituto Mãos Solidárias, que atua no Distrito Federal, contou um pouco da sua própria história de vítima de violência.
10: Eu fui abusada pelo meu padrasto. O delegado, ele me olhou e falou o seguinte para mim: você sabe que seu padrasto, ele pode sair. Sabe o que eu senti naquele momento? Que não tinha proteção.
9: A senadora Damaris Alves, do Republicanos do Distrito Federal, revelou ter sido ela também vítima de violência violência infantil.
11: A violência que sofremos na infância, ela não nos define, são as nossas escolhas. Eu também sou sobrevivente da violência.
9: Para a juíza Cati do Prado, o maior desafio do Brasil na proteção de crianças e adolescentes é transformar o sistema normativo em direitos efetivamente vividos. Renato Godoy, do Instituto Alana, defendeu a aprovação do projeto da deputada Laura Carneiro, do PSD do Rio de Janeiro, que assegura o direito das crianças à natureza, em análise na Comissão de Meio Ambiente.
5: E o Senado pode dar um novo passo no combate à violência sexual contra crianças e adolescentes na internet. Os senadores analisam nesta terça-feira um projeto que endurece as penas para esses crimes, inclusive quando há uso de inteligência artificial, e cria novos instrumentos para acelerar as investigações.
6: Outro projeto em análise no plenário nesta semana amplia a divulgação do Ligue 180, canal de atendimento e denúncia de casos de violência contra a mulher. A reportagem é de Pedro Pincer.
12: O Senado pode votar esta semana uma proposta que prevê punições mais duras para a violência sexual digital contra crianças e adolescentes, inclusive nos casos em que é utilizada a inteligência artificial. A pena atual para quem adquire, possui ou armazena material com violência sexual é de 1 a 4 anos de reclusão e multa. O projeto aumenta essa punição para 3 a 6 anos de reclusão e multa. A senadora Damaris Alves, do Republicanos do Distrito Federal, deu mais detalhes.
11: Nós vamos dar com esse projeto poder aos policiais de retirar imediatamente essa live do ar. Nós vamos dar poder com esse projeto que o agente policial, o delegado, imediatamente haja na hora de identificar uma imagem no mundo online de abuso de violência sexual contra a criança e adolescente.
12: Também pode ser votada a proposta que estabelece diretrizes para as atividades de inteligência no Brasil, definindo conceitos, funções e procedimentos para obtenção, análise e disseminação de informações. Outros itens na pauta da semana tratam da transferência automática do valor da pensão alimentícia diretamente para a conta do beneficiário ou do seu representante legal, da obrigatoriedade da divulgação do serviço telefônico de denúncias de violência contra a mulher, o Ligue 180, e de um acordo de coprodução cinematográfica entre Brasil e China.
5: E o presidente do Senado, Davi Alcolumbre, prorrogou por mais 60 dias a validade de 2 medidas provisórias editadas pelo governo federal. Uma delas acaba com o imposto de importação sobre compras internacionais de até $50, conhecido como taxa das blusinhas.
6: A outra concede subvenções a produtores e importadores de combustíveis derivados de petróleo. Com a prorrogação, o Congresso terá até o fim de setembro para votar as 2 propostas.
5: A segurança dos jornalistas na cobertura das eleições gerais de 2026 foi debatida no Conselho de Comunicação Social do Congresso.
6: A audiência destacou as medidas de proteção desses profissionais. Repórter Patrícia Oliveira.
13: Os participantes enfatizaram o ambiente hostil que marca a atuação da imprensa nesse período dentro e fora das redes sociais. Entre 2010 e 2022, ao menos 35 jornalistas foram assassinados no Brasil. O repórter Pedro Rafael Vilela destacou que nas coberturas eleitorais, muitas ameaças partem dos próprios políticos e assessores.
14: É retirar assuntos da agenda pública por meio da intimidação. Por isso que a violência contra jornalistas tem essa dimensão política, né? Ela busca restringir a circulação de informações de interesse coletivo.
13: Daniele Reis, do Observatório da Violência contra Jornalistas, detalhou o protocolo de recebimento de denúncias e investigação dos crimes.
15: Ele institui procedimentos de preservação de prova, inclusive as provas digitais, de escuta adequada, de sigilo das fontes, com vistas à redução da impunidade.
13: Para registrar violações à liberdade de imprensa, as denúncias podem ser enviadas diretamente pelos canais oficiais do Ministério da Justiça e Segurança Pública.
5: O senador Eduardo Girão, do Novo do Ceará, defendeu a revisão da legislação sobre as bets e medidas mais rígidas para conter a expansão das apostas. Segundo ele, o crescimento do setor tem provocado graves impactos sociais e econômicos, e a proibição da atividade seria a forma mais eficaz de proteger a população. população.
6: Os impactos das apostas esportivas no Brasil foram debatidos em audiência pública conjunta das Comissões de Direitos Humanos e de Assuntos Sociais. De acordo com o parlamentar, o encontro reuniu representantes do governo, especialistas e entidades da sociedade civil para discutir medidas de enfrentamento aos prejuízos causados pelas bets.
16: Infelizmente, falta de aviso não foi. Nós votamos contra, fomos minoria, mas temos que consertar. O Senado tem que consertar isso, no meu modo de entender, proibindo a jogatina, qualquer que seja, no nosso território nacional.
5: Já o senador Romário, do PL do Rio de Janeiro, defendeu por videoconferência a aprovação da PEC, que acaba com a escala de trabalho 6-1.
6: O parlamentar, que acompanha a Copa do Mundo nos Estados Unidos, disse que não se licenciou do mandato para poder votar a favor da proposta, caso ela entre na pauta do plenário do Senado.
5: Todos os anos, milhares de peregrinos percorrem a pé ou de bicicleta o caminho da fé em direção ao Santuário de Aparecida. Agora, esse percurso passa a ter reconhecimento oficial como roteiro turístico.
6: A lei sancionada pelo governo e de autoria do senador astronauta Marcos Pontes fortalece o turismo religioso, cultural e rural em mais de 70 cidades de Minas Gerais e São Paulo. Os detalhes com o repórter Henrique Nascimento.
17: O Caminho da Fé agora é reconhecido oficialmente como roteiro turístico. A rota reúne mais de 70 cidades de Minas Gerais e de São Paulo e tem como destino o Santuário Nacional de Nossa Senhora Aparecida, em Aparecida, no interior paulista. A lei teve origem em projeto do senador astronauta Marcos Pontes, do PL de São Paulo. Para ele, o reconhecimento pode atrair investimentos e melhorar a estrutura para os peregrinos.
18: Isso vai atrair investimentos para essas cidades, mais negócios, mais possibilidades de desenvolvimento. Nós vemos na Europa o caminho de Compostela e por que não a gente ter todo esse desenvolvimento no nosso país também.
17: O ramal principal começa em Águas da Prata, passa por cidades mineiras e paulistas e segue até Aparecida. Segundo a Polícia Rodoviária Federal, cerca de 39 mil romeiros passaram pela rodovia Presidente Dutra em 2025, no feriado de Nossa Senhora Aparecida.
6: Com edição de Paula Groba e trabalhos técnicos de João Lira, o Jornal do Senado fica por aqui. Acompanhe agora as notícias da Câmara dos Deputados. Boa noite.
5: Boa noite e até amanhã.
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19: Avança a proposta sobre adaptação de moradias às pessoas com deficiência.
20: Comissão aprova prioridade para cidades atingidas por eventos climáticos.
19: Deputados analisam criação de Força Nacional para o combate a desastres.
21: Boa noite. O projeto que institui agrupamento especial de bombeiros para combater catástrofes avança na Câmara. A repórter Maria Neves tem as informações.
22: A Comissão de Segurança Pública da Câmara aprovou o projeto do deputado Lúcio Moschini, de Rondônia, que institui uma Força Nacional Integrada de Combate a Emergências. Essa força será composta por bombeiros militares estaduais que deverão receber treinamento especializado para enfrentar qualquer tipo de desastre. Pelo texto aprovado, a Mobilização Nacional de Resposta Integrada em Desastres funcionará em regime de cooperação entre a União e os Estados. Assim como ocorre atualmente com a Força Nacional de Segurança Pública, a Unidade Especial de Bombeiros deverá ser acionada pelo governador do Estado atingido pela catástrofe. A atuação do grupo também poderá ser solicitada por um ministro de Estado. Como explica Lúcio Moschini, o objetivo da proposta é equipar o país com um grupo de socorro treinado e com comando centralizado, capaz de dar respostas rápidas em casos de emergências.
23: Essa instituição, ela tem que ter CNPJ, ela tem que ter estrutura organizacional, ela tem que ter treinamento, tem que ter comandante e não precisa fazer nenhum concurso. Basta que os estados se habilitem para fazer parte dessa Força Nacional, envie seus membros. Esses membros serão treinados dentro de uma instituição totalmente regulamentada, com hierarquia, E quando sim houver a necessidade, essa Força Nacional será acionada, vai tomar as providências necessárias de acordo com o desastre.
22: Ainda de acordo com o projeto aprovado, a gestão e o treinamento do grupo serão compartilhados entre os Ministérios da Integração, do Meio Ambiente e da Justiça e Segurança Pública. O financiamento virá de recursos do Fundo Nacional de Segurança Pública, do orçamento do Preve Fogo, que é o Centro Nacional de Prevenção e Combate aos Incêndios Florestais, e do Sistema Nacional de Defesa Civil. Na Comissão de Segurança Pública, o relator, deputado delegado Bruno Lima, de São Paulo, promoveu pequenas mudanças no texto. Dentre elas, alterou o nome do Grupamento Especial de Bombeiros. O texto inicial previa Brigada de Mobilização Nacional. Foi o relator que propôs renomear o grupo para Mobilização Nacional de Resposta Integrada em Desastres. Segundo o delegado Bruno Lima, a alteração visa adequar a iniciativa à realidade federativa e ao Sistema Nacional de Proteção e Defesa Civil. O projeto ainda passará pela análise de 4 comissões da Câmara. Se aprovado, terá de passar também pelo Senado antes de virar lei. Da Rádio Câmara de Brasília, Maria Neves.
3: Meio Ambiente.
19: Comissão aprova a proposta que prioriza municípios atingidos por desastre climático em emendas de bancadas. Vamos saber mais sobre a matéria com a repórter Júlia Lopes.
0: A Comissão de Integração Nacional e Desenvolvimento Regional da Câmara dos Deputados aprovou o projeto de lei complementar que determina prioridade nas emendas de bancada estadual ao orçamento federal para os municípios atingidos por calamidades climáticas reconhecidas pela Defesa Civil Estadual nos últimos 5 anos. As emendas de bancada são destinadas a projetos estruturantes nos estados e no Distrito Federal. Pelo texto aprovado, os recursos poderão ser direcionados a obras de infraestrutura mais resilientes, com uso de tecnologias inovadoras, sistemas eficientes de drenagem, materiais mais duráveis e soluções de energia limpa, reduzindo os impactos de eventos climáticos extremos. O relator do projeto, deputado Gabriel Nunes, do PSD da Bahia, destacou a importância da correta distribuição desses recursos para fortalecer os municípios mais vulneráveis.
1: Os municípios afetados com problemas climáticos têm diversos problemas para enfrentar. E, naturalmente, a celeridade dos recursos faz com que os prefeitos possam planejar, né, a reconstrução do seu município, possa fazer com que os recursos cheguem na ponta.
0: A proposta também ressalta que infraestruturas adaptadas às novas realidades climáticas ajudam a proteger vidas e patrimônios, além de atrair investimentos, gerar empregos e fortalecer o desenvolvimento local. Em janeiro deste ano, o Ministério da Integração e do Desenvolvimento Regional reconheceu a situação de emergência em 137 cidades afetadas por desastres, como estiagem, seca, vendavais, granizo, inundações e incêndios florestais. O Ministério lembra que municípios com reconhecimento federal de emergência ou calamidade pública podem solicitar recursos para ações de defesa civil por meio do Sistema Integrado de Informações sobre Desastres. A proposta altera a Lei Complementar 210 de 2024, que trata da apresentação e execução das emendas ao orçamento, e agora segue para análise na Comissão de Finanças e Tributação. Da Rádio Câmara de Brasília, Júlia Lopes.
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3: Ciência e tecnologia.
21: Helder Salomão, do PT do Espírito Santo, manifesta apoio ao projeto que proíbe as apostas esportivas online, conhecidas como bets. O parlamentar alega que esse tipo de jogo provoca endividamento, dependência psicológica e problemas de saúde mental.
7: Na avaliação de Helder Salomão, a regulamentação das plataformas digitais é um passo importante para combater práticas que prejudicam as famílias brasileiras. Para ele, a regulação das redes sociais não restringe a liberdade de expressão, mas coíbe o cometimento de crimes digitais.
21: Sargento Faur, do PL do Paraná, também critica as apostas online e ressalta que votou contra a proposta que regulamentou o setor. Segundo o parlamentar, as bets provocam o endividamento e prejuízos financeiros para muitas famílias brasileiras.
7: Sargento Faur alerta ainda para os riscos do jogo compulsivo. O deputado orienta pessoas com sinais de dependência a buscar ajuda profissional.
3: Educação.
21: Ranieri Paulino, do Republicanos, defende a criação da Universidade Federal do Brejo, com sede em Guarabira, na Paraíba. Segundo ele, a instituição atenderia uma demanda histórica da região e pode ampliar o acesso ao ensino superior público, além de impulsionar o desenvolvimento local.
7: Ranieri Paulino propõe ainda que o Hospital Regional Antônio Paulino Filho funcione como hospital-escola. Ele argumenta que a iniciativa contribui para qualificar o atendimento no SUS e ampliar a oferta de médicos e enfermeiros no interior da Paraíba.
3: Habitação.
21: A Comissão da Câmara aprova a proposta que prioriza a adaptação de moradias para pessoas com deficiência em programas habitacionais. A repórter Sofia Peçanha tem mais informações sobre a iniciativa.
8: A Comissão de Defesa dos Direitos das Pessoas com Deficiência aprovou o projeto que sugere moradias extras para pessoas com deficiência em caso de alta demanda em programas habitacionais. A proposta altera o Estatuto da Pessoa com Deficiência, que anteriormente priorizava a pessoa com deficiência ou seu responsável na aquisição de imóvel para moradia própria, sendo reservados no mínimo 3% das unidades habitacionais. O autor do projeto, o deputado Fausto Júnior, do União do Amazonas, entende que não se trata apenas do direito à moradia, mas sim do direito à moradia digna, ou seja, um lar que seja seguro, saudável, habitável e acessível em todos os aspectos. O projeto sugere que a alteração não modifica o percentual mínimo de 3% estabelecido por lei, já que cada programa habitacional apresenta demandas específicas. O texto alerta que o aumento desse percentual poderia gerar custos desnecessários aos entes federativos, sem garantir que todas as necessidades fossem efetivamente atendidas. Dessa forma, a medida propõe que, caso haja demanda superior ao mínimo estabelecido, o responsável pelo programa habitacional promova as adaptações necessárias em unidades já construídas ou em construção, garantindo assim que todas as pessoas com deficiência interessadas sejam atendidas. O deputado Duarte Júnior, do Maranhão, relator na comissão, reforçou que em relação a edificações multifamiliares, o estatuto já prevê que a pessoa com deficiência e seu responsável tenham acessibilidade garantida nas áreas de uso comum e nas unidades habitacionais.
9: Garantir que essas construções sejam acessíveis, mas recentemente a gente aprovou algumas alterações no programa Minha Casa Minha Vida e um ponto que foi inserido foi exatamente esse, para que tivesse a certeza inequívoca de que essas construções fossem acessíveis e as pessoas com deficiência, no caso das moradias verticais, nos prédios, pudessem ter ali os primeiros andares, os térreos, priorização das pessoas com deficiência.
8: O direito à moradia é um direito social assegurado pela Constituição Federal e pela Declaração Universal dos Direitos Humanos da ONU, que abrange diversos fatores, como habitabilidade, acessibilidade, localização adequada, infraestrutura, dentre outros. Agora, o projeto que sugere moradias extras para pessoas com deficiência em caso de alta demanda em programas habitacionais segue para a Comissão de Constituição e Justiça. Da Rádio Câmara de Brasília, Sofia Peçanha.
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3: Votação.
7: Fernanda Melchiona, do PSOL do Rio Grande do Sul, critica parte da oposição por obstruir a votação do projeto que tipifica o crime de misoginia. A deputada considera que a medida é um instrumento de combate à violência e ao discurso de ódio contra as mulheres.
21: Fernanda Melchiona também cobra o avanço de outras pautas em tramitação no Congresso, como a instalação da CPMI sobre o Banco Master e a votação do projeto que prevê a redução da escala de trabalho. Para ela, essas propostas respondem a demandas relevantes da sociedade.
7: Ismael, do PL de Santa Catarina, manifesta preocupação com a proposta que cria o crime de misoginia. Na avaliação do deputado, a redação da proposta pode gerar interpretações amplas e afetar direitos como a liberdade de expressão religiosa, de consciência e de ensino.
21: Ismael defende, então, o fortalecimento das políticas de prevenção e enfrentamento à violência contra as mulheres, com ampliação da rede de acolhimento, capacitação de agentes públicos, produção de dados, apoio às vítimas e campanhas de conscientização.
7: Carla Dixon, do PL do Rio Grande do Norte, defende projeto que cria o auxílio financeiro mensal para mães atípicas. Na explicação da deputada, a medida oferece apoio financeiro às mães que deixam o trabalho para cuidar de filhos que exigem acompanhamento permanente.
21: Carla Dixon acrescenta que o benefício seria concedido independentemente do benefício de prestação continuada, o BPC. Para ela, a medida reconhece as dificuldades enfrentadas pelas famílias atípicas e amplia a rede de proteção a essas mães.
3: Transportes.
7: Carros com mais de 5 anos de fabricação poderão ser obrigados a passar por vistoria periódica. O repórter José Carlos Oliveira tem detalhes da proposta.
11: A Câmara dos Deputados analisa o projeto de lei que estabelece a vistoria veicular periódica para carros com mais de 5 anos de fabricação. Atualmente, essa vistoria é exigida apenas em ocasiões específicas, como durante a venda do veículo. A proposta consolida no Código de Trânsito Brasileiro várias regras que hoje estão dispersas em resoluções do CONTRAN, o Conselho Nacional de Trânsito. A vistoria passaria a integrar a verificação de itens de segurança com o controle de emissão de poluentes e ruídos. Também seria exigida em casos de recuperação de veículo roubado e suspeita de clonagem. A condução de veículo sem vistoria obrigatória ou com laudo de reprovação se tornaria infração grave na carteira de habilitação com multa de R$ 195,00 e retenção do carro até a regularização. A proposta é do deputado Fausto Pinato, que rebate algumas críticas que o texto recebeu nas redes sociais.
12: Quando eu propus esse projeto, a intenção nunca foi onerar o cidadão mais pobre ou mais rico. O problema é que eu mexi numa ferida sem querer, né? Ter um comércio de autopeça de carros mais velhos nisso e mexeu com pessoas realmente que estão ligadas ao crime organizado, principalmente na questão de autopeça e roubo de veículos. Então eu queria dizer ao cidadão, aquele cidadão mais pobre não onera nada.
11: A proposta de vistoria periódica para veículos com mais de 5 anos de fabricação foi aprovada na Comissão de Viação e Transporte, com ajustes feitos pelo relator deputado Cezinha de Madureira, do PSD de São Paulo. O texto está em análise agora na Comissão de Constituição e Justiça. Da Rádio Câmara de Brasília, José Carlos Oliveira.
3: 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Justiça.
21: O projeto de Paulo Soares, do Podemos de São Paulo, endurece o combate à corrupção sistêmica. A proposta, segundo ele, prevê a responsabilização de agentes públicos e de pessoas envolvidas em esquemas de corrupção, com penas que podem chegar a 20 anos de prisão.
7: O parlamentar afirma que a iniciativa fortalece os mecanismos de transparência e fiscalização no poder público. Paulo Soares também defende a apuração de denúncias de corrupção e diz que pretende atuar no Congresso em defesa do combate aos desvios de recursos públicos.
13: públicos.
21: Chico Alencar, do pessoal do Rio de Janeiro, sugere o endurecimento das regras sobre a guarda de dinheiro em espécie por agentes públicos. O deputado sustenta que valores elevados encontrados em operações policiais levantam suspeitas sobre a origem dos recursos.
13: Para Chico Alencar, a manutenção de grandes quantias de dinheiro em espécie, principalmente em períodos eleitorais, compromete a transparência da administração pública. Ele considera que a medida fortalece o combate à corrupção e aumenta a transparência na atuação de agentes públicos.
21: O Tony de Paula, do PSD do Rio de Janeiro, defende as investigações sobre supostos recursos do Banco Master destinados ao financiamento de um filme sobre Jair Bolsonaro. Ele diz que é necessário esclarecer a origem, a destinação e a aplicação dos valores envolvidos.
13: O Tony de Paula reforça que as investigações devem alcançar todos os agentes políticos, independentemente de posicionamento ideológico. Ele também manifesta confiança na condução do caso pelo ministro André Mendonça e defende a transparência na apuração dos fatos.
3: Segurança Pública.
21: Messias Donato, do União do Espírito Santo, defende o enquadramento das facções criminosas, como o PCC e o Comando Vermelho, como organizações terroristas, frente à decisão do governo estadunidense de sancionar cidadãos e empresas brasileiras ligadas a esses grupos.
13: Na opinião de Messias Donato, a medida é urgente para sufocar os negócios ilícitos dessas organizações no país. O congressista critica ainda a relutância do governo brasileiro em classificar como terrorismo as táticas de pânico e de submissão que esses grupos impõem à sociedade.
21: Termina agora o Jornal Câmara dos Deputados, produzido pela Rádio Câmara, com trabalhos técnicos de Everson Urani e apresentação de Val Monteiro e Márcio Aquilissardi. Uma boa noite para você.
13: Você fica com as notícias do Tribunal de Contas da União. Boa noite.
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